0: Comitê Interinstitucional de Fiscalização da Exploração e da Publicidade Ilegal de Apostas de Cota Fixa. O colegiado será composto por 15 representantes de órgãos federais e vai articular as ações das autoridades competentes para a prevenção, a fiscalização e a repressão a essa prática. Reportagem Luana Karen.
1: O Ministério do Trabalho e Emprego divulgou hoje os dados do novo CAGED.
2: O levantamento do mês de agosto mostra a criação de quase 166 mil postos formais de trabalho no mês.
3: Foram 166 mil novas vagas de trabalho de carteira assinada criadas em agosto deste ano, segundo dados do novo CAGED, o Cadastro Geral de Empregados e Desempregados. Os números mostram ainda que nos primeiros 8 meses do ano, o Brasil já alcançou mais de 1 milhão e 134 mil novos postos com carteira assinada, o que representa um crescimento de 2,41% em relação ao mesmo período de 2025. Todos os setores da economia tiveram aumento no emprego formal, como detalha o ministro do Trabalho e Emprego em Exercício, Francisco Macena.
4: Em agosto, o maior crescimento do emprego formal ocorreu no setor de serviços, que gerou 110.346 postos de trabalho. A construção apresentou o segundo maior saldo positivo, com a geração de 20.848 postos formais de trabalho. A indústria manteve um crescimento, e já vem mantendo, inclusive, já há alguns meses, que indica, inclusive, um crescimento de emprego mais estruturado.
3: Das 27 unidades federativas, 24 tiveram saldo positivo no emprego formal em agosto. Destaque para São Paulo, que criou mais de 42 mil vagas, seguido por Rio de Janeiro e Pernambuco. Com locução de Graziela Mendonça, reportagem Gabriela Noronha.
1: E o IBGE divulgou hoje os dados de ocupação da Pesquisa Nacional por Amostra de Domicílios.
2: No trimestre encerrado em agosto, os dados mostraram que a população ocupada foi de 103 milhões de pessoas no trimestre de junho, julho e agosto.
5: A taxa de desocupação ficou em 5,3% no trimestre encerrado em agosto, uma queda de 0,3% na comparação com o trimestre encerrado em maio. Os dados são da Pesquisa Nacional por Amostra de Domicílios Contínua, a PNAD Contínua, divulgada pelo IBGE. Hoje, o Brasil tem cerca de 5 milhões e 800 mil pessoas desempregadas, uma redução de 4,6% em relação ao trimestre anterior. Já a população ocupada chegou a 103 milhões e 500 mil trabalhadores, o que representa um nível de 58,9% entre as pessoas em idade de trabalhar. O rendimento médio habitual dos trabalhadores ficou em R$ 3.777, de acordo com o analista da PNAD Contínua, William Kratochil. Os setores da indústria e da construção ajudaram a impulsionar os resultados.
6: Essa redução foi motivada pelo aumento da ocupação na indústria. Teve, depois de um longo período de estagnação ou queda, volta a crescer, acompanhado também do setor da construção, que na construção de edificações, aumentou bastante o número de contratações.
5: A pesquisa também mostra que o número de trabalhadores do setor privado com carteira assinada, sem contar os empregados domésticos, chegou a 39 milhões e 500 mil pessoas no trimestre. Realizada pelo IBGE, a pesquisa acompanha regularmente o mercado de trabalho e as condições de vida da população no país. Reportagem Luciana Colares de Holanda.
1: A qualidade da carne de aves e o mel produzidos no Brasil foi aprovada pela União Europeia, segundo relatório publicado nesta segunda-feira.
2: De acordo com o parecer, o sistema de produção do país atende a todos os requisitos sanitários.
1: Com a decisão, o Ministério da Agricultura e Pecuária afirmou que não há mais impedimento técnico para que o Brasil volte a exportar carne de aves e mel para o bloco europeu.
2: A decisão é resultado de uma auditoria realizada por autoridades sanitárias que visitaram estabelecimentos brasileiros entre os os dias 24 de agosto e 4 de setembro.
1: O governo federal solicitou que o relatório seja incluído na pauta da comissão responsável pela decisão final, agendada para 20 e 21 de outubro, e aguarda as etapas administrativas para a inclusão do país na lista de fornecedores do bloco.
2: E atenção, gestores de microempresas e empresas de pequeno porte.
1: Está valendo o novo prazo para quem quer aderir ao Simples Nacional em 2027.
2: A empresa que optar pelo Simples poderá fazer a solicitação até dia 15 de outubro de 2026.
7: O Comitê Gestor do Simples Nacional ajustou os prazos para as empresas que querem entrar ou retornar ao regime em 2027. A solicitação deve ser feita até 15 de outubro de 2026, com efeitos a partir de 1º de janeiro de 2027. Se houver débitos ou outras pendências que impeçam a opção, a regularização poderá ser feita até 30 de outubro. Já as empresas que permanecerem no Simples Nacional e quiserem recolher o IBS e a CBS pelo regime regular, vão ter outro prazo. A escolha poderá ser feita até 30 de outubro de 2026, também com validade a partir de 1º de janeiro de 2027. Essa alternativa está relacionada à reforma tributária e permite que esses tributos sejam apurados fora do documento de arrecadação do Simples Nacional. Os dois procedimentos podem ser cancelados entre 3 de novembro e 20 de dezembro de 2026. Por isso, é importante não confundir as escolhas. Uma define o enquadramento da empresa no Simples Nacional em 2027, a outra trata especificamente da forma de recolhimento do IBS e da CBS. Claudimário Carvalho, para a Voz do Brasil.
1: No próximo domingo, milhões de brasileiros vão às urnas escolher seus candidatos.
2: Nesse exercício de cidadania, aposentados, pensionistas e beneficiários do INSS podem aproveitar o momento. Ele vai servir também como prova de vida.
1: A presidente do Instituto, Ana Cristina Silveira, nos concedeu entrevista e explica o porquê a prova de vida é necessária, como ela é feita normalmente e como a troca de informações com a Justiça Eleitoral vai ajudar nessa tarefa. Acompanhe.
2: Presidente, bem-vinda à Voz do Brasil mais uma vez, um prazer ter a senhora conosco. Para a gente falar então de prova de vida do INSS, né? A gente queria então que a senhora começasse explicando por que que a prova de vida é necessária e como que ela é feita atualmente.
8: Olá, Mariana, olá, Luciana, olá, ouvintes da Voz do Brasil. É um prazer estar aqui com vocês para falar de um tema tão importante que é a prova de vida no INSS. A prova de vida, ela é importante e é um procedimento feito anualmente pelo INSS para evitar fraudes, para evitar que o INSS pague benefícios a pessoas que já faleceram. E hoje o INSS faz isso, uma busca dos segurados nas bases de dados governamentais e públicas. Então, não precisa o segurado, via de regra, fazer a prova de vida. Então, o INSS age proativamente, buscando esses dados nas nossas bases governamentais. E essa informação, ela é muito importante porque anualmente, nós, neste ano, a gente precisa comprovar a vida de 38 milhões de brasileiros, de segurados do INSS. A gente já conseguiu comprovar 25 milhões e a gente ainda falta comprovar 13 milhões de vida desses segurados. E como é que é feito isso? Com um batimento dos dados das bases governamentais públicas em relação aos segurados.
1: Daqui a poucos dias nós teremos aí o primeiro turno das eleições gerais no Brasil, né? E o INSS vai aproveitar a presença do eleitor na urna como prova de vida, né? Como é que funciona essa interação? É o TSE que fornece essa informação para o INSS?
8: Isso mesmo. É mais uma forma de comprovação da vida desse segurado. Então, o TSE, que tem uma base que é consolidada, que é uma base que é importante, eles conseguem fazer, após a votação, enviar esses dados para o INSS e, com isso, a gente consegue fazer a comprovação da vida e continuar com esse benefício ativo.
2: Agora, é importante aqui a gente destacar, né, que o voto é um exercício de cidadania, mas se a pessoa não for votar por algum motivo, inclusive por não ser obrigada, né, no caso das pessoas com mais de 70 anos, existem outras formas de comprovação de vida, né, presidente? Ou seja, se a pessoa perder a oportunidade no voto, ela não vai ter o benefício ou a aposentadoria dela suspensa por isso?
8: Essa pergunta é muito importante. A finalidade dessa conversa aqui não é criar pânico. Então, se os nossos segurados, os beneficiários, não forem votar, temos diversas outras formas de fazer o batimento desses dados. Através, por exemplo, do Cade Único, de um comparecimento a uma perícia médica. Também, se eles não conseguirem fazer essa comprovação nos primeiros 10 meses após a última prova de vida, o INSS ainda notifica esse segurado para que, no prazo de 60 dias, eles possam comparecer a uma agência bancária onde eles recebem seu benefício ou fazer um acesso no meu INSS através da biometria.
1: Só reforçando, presidente, quem votar, então, não precisa fazer prova de vida por um ano.
8: Isso mesmo. A prova de vida no INSS, ela vale por um ano. E durante esse um ano, o INSS vai buscando os dados na base governamental para evitar que o segurado precise fazer algo para comprovar. A gente só vai solicitar essa comprovação se não conseguir encontrar dados nas bases públicas.
2: Agora, o que acontece quando a pessoa não faz a prova de vida? Ou seja, vocês buscam ali alguma movimentação que comprove que ela esteve viva, né, nesse período de um ano, estava viva. E o que acontece quando não é encontrado isso? O benefício dela é suspenso imediatamente? Ela é convocada a comparecer? Como é que funciona?
8: Primeiro, a prova de vida, ela é para benefícios de longa duração. Então, benefício por incapacidade, benefício assistencial, aposentadorias e pensões. Então, se o segurado, durante os 10 meses da última prova de vida, não fizer nenhuma ação, por exemplo, um empréstimo consignado com biometria, ou não fizer um Cade Único, o INSS ainda faz a solicitação. Em 60 dias, ele não comprovando, a gente bloqueia o benefício, suspende temporariamente, mas assim que o segurado faz a prova de vida, esse benefício, ele é reativado automaticamente, sendo pago todos os atrasados. Então, não há perda para o segurado, isso é bom para deixá-los tranquilos.
1: E é sempre bom lembrar dos golpes, né, presidente? Se a pessoa receber algum contato solicitando dados pessoais, identificação facial, biométrica, e achar alguma coisa suspeita, como é que ela pode se informar se trata mesmo do INSS?
8: A primeira coisa que precisa ser feita é ligar para 135 de segunda a sábado, de 7 às 22 horas, para ter certeza que foi o INSS, ou entrar no aplicativo Meu INSS, onde tem lá um serviço, prova de vida, que ele pode verificar quando foi feita a última prova de vida e se está devendo essa informação. E, nessa pergunta, é importante frisar que o INSS não envia links, que o INSS não pede dados. Então, o segurado que recebeu uma mensagem do WhatsApp, um SMS, um e-mail com links, é bom não clicar e entrar diretamente em contato com o INSS.
2: Sempre é bom a gente reforçar aqui. Central 135, você diz que aí do seu telefone 135, o aplicativo Meu INSS, que também é possível baixar em qualquer plataforma, né, presidente?
8: Isso mesmo, e que tem um serviço específico lá, muito claro, onde o segurado pode ter certeza se a informação do pedido da prova de vida é verdade ou não.
2: Muito bem, nós conversamos com Ana Cristina Silveira, presidente do INSS. Muito obrigada, presidente, pela sua entrevista à Voz do Brasil.
8: Obrigada, e é importante dizer que não criem pânico. Se for possível, votem para fazer sua prova de vida, mas há outros meios também de fazer a comprovação.
2: A conta de luz virá sem cobrança extra em outubro.
1: Isso porque a bandeira tarifária será verde no próximo mês.
9: A conta de luz terá bandeira verde em outubro. Com isso, os consumidores não terão cobrança adicional da bandeira tarifária no próximo mês. A mudança da bandeira amarela para a verde foi confirmada pela Agência Nacional de Energia Elétrica, a ANEEL. Segundo a agência, o aumento das chuvas nas regiões sul e sudeste ajudou a estabilizar o nível dos reservatórios das hidrelétricas. Com condições mais favoráveis para a geração de energia, será possível reduzir o uso de fontes mais caras, como as usinas termoelétricas. O sistema de bandeiras tarifárias indica, mês a mês, as condições e os custos da geração de energia no país. Na bandeira verde, não há acréscimo na conta de luz. Entenda como funcionam as bandeiras em gov.br/ANEEL. Thaísa Vitória para a Voz do Brasil.
2: Cerca de 2.500 indígenas Yanomami em Roraima recebem até amanhã médicos especialistas do Ministério da Saúde sem precisarem buscar atendimento nos centros urbanos.
1: A expedição do SUS no Polo Base Surucucu realiza procedimentos entre exames e consultas nas áreas de pediatria, clínica médica e saúde da mulher.
2: Os atendimentos priorizam crianças com desnutrição e problemas respiratórios, além de gestantes, idosos com doenças crônicas e casos graves de malária nas mais de 30 comunidades da região.
1: Os serviços são oferecidos no Centro de Referência em Saúde Indígena Chapori e Yanomami e nas áreas de difícil acesso.
2: A secretária de Saúde Indígena do Ministério da Saúde, Lucinha Tremembé, destaca a importância da nova expedição.
10: A ida dos especialistas para dentro do território é de suma importância para que mitigamos e chegamos aí a uma redução considerável de tempo de espera e com isso a redução de óbitos por causas evitáveis.
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12: Oi, meu nome é Larissa Ferreira e a minha pergunta é: quantas redações eu devo treinar por mês?
13: Sobre redação, quem vai responder é o professor José Aguilera.
14: Você fazendo uma redação por semana, a cada 15 dias, em que você dialogue com um professor, com uma professora, que você reescreva a partir dos erros, limites, desvios que foram encontrados, está de bom tamanho. Escrever semanalmente é bom. Eu recomendaria, inclusive, para que se você tem aí alguma limitação, um desafio para a escrita, se permita escrever pelo menos diariamente um parágrafo num caderninho seu, como foi o seu dia. Escreva um parágrafo somente dizendo: hoje o meu dia foi assim. Neste dia, observei tais coisas. O meu destaque para esse dia, escreva um parágrafo pelo menos por dia para que você exercite a disciplina do parar, pensar e escrever.
13: É isso aí. Se prepare e acompanhe as nossas dicas toda terça-feira aqui na Voz do Brasil e também na radiogov.ebc.com.br.
1: Instituições interessadas em apresentar projetos pela Lei de Incentivo ao Esporte vão ter até o dia 18 de outubro para apresentarem as propostas.
2: Os detalhes vamos ouvir agora na reportagem de Cleide Lopes.
15: A Lei de Incentivo ao Esporte permite que pessoas físicas e empresas destinem parte do imposto de renda devido para financiar projetos esportivos e paradesportivos. São projetos como o do Instituto Reação, no Rio de Janeiro, fundado há mais de 2 décadas pelo judoca e medalhista olímpico Flávio Canto.
16: Resolvi dar aula de judô sem saber ainda do alcance, da força, e fui percebendo rapidamente que era muito poderoso. O Reação hoje está em 10 polos, está em 5 estados, e a nossa missão é gerar impacto real, né? Todo aluno que está lá tem uma estrutura de transformação robusta, dentro e fora do tatame, né? Em sala de aula e no tatame. E a lei de incentivo, quando aparece, muda muito o patamar do que a gente faz.
15: Os projetos atendem crianças, adolescentes e adultos de todo o país. E aqueles voltados à inclusão social recebem um incentivo maior, como explica o diretor de programas de políticas ao esporte do Ministério do Esporte, Frederico Costa da Silva.
17: Nós temos na própria lei uma possibilidade que aumenta a restituição do imposto de renda, que chega a 2% para a pessoa jurídica. Pode chegar a 4% se for em área de vulnerabilidade social. Então isso é uma maneira de incentivar, como a própria lei diz, as entidades a aportarem naquilo.
15: No ano passado foram apresentados mais de 5.600 projetos e está aberto até o dia 18 de outubro o prazo para que organizações sem fins lucrativos e pessoas físicas e jurídicas de natureza esportiva escrevam propostas para garantir recursos da Lei de Incentivo ao Esporte em 2027. As entidades proponentes deverão se cadastrar previamente no Sistema de Leis de Incentivo, plataforma digital do Ministério do Esporte. Reportagem Cleide Lopes.
1: No momento da inscrição, é preciso observar os requisitos e as orientações disponíveis no sistema e apresentar corretamente a documentação exigida.
2: Para mais informações, acesse gov.br/esporte e clique na aba Ações e Programas.
1: Quem vai fazer a reaplicação do Exame Nacional para a Certificação de Competências de Jovens e Adultos, o Enseja, de 2026, já pode consultar o local da prova.
2: O Enseja é gratuito e voltado a jovens e adultos que não concluíram o ensino fundamental ou médio na idade adequada.
1: Para quem busca a certificação do ensino fundamental, o exame será no dia 6 de outubro. Já para o ensino médio, a reaplicação acontece no dia 7.
2: Os locais estão disponíveis no cartão de confirmação de inscrição no sistema Enseja.
1: A partir de amanhã, as vigilâncias sanitárias de todo o país vão ter novas funcionalidades no Sistema Nacional de Controle de Receituários.
2: Entre as mudanças está a atribuição de numerações destinadas às notificações de receita eletrônica.
1: Outra novidade será a possibilidade de atribuir no Sistema Nacional de Controle de Receituários numerações destinadas à emissão de notificações de receitas eletrônicas.
2: Mas os usuários devem estar vinculados à instituição no cadastro da Anvisa.
1: Mais informações você encontra em gov.br/Anvisa.
2: E essas foram as notícias do governo federal.
1: Uma realização da Secretaria de Comunicação Social da Presidência da República.
2: Com produção da empresa Brasil de Comunicação.
1: Fique agora com as notícias do Poder Judiciário e do Congresso Nacional. Boa noite.
2: Boa noite, até amanhã.

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2: Conselho Nacional de Justiça apresenta medidas para ampliar a segurança e a transparência dos precatórios.
3: Grupo de trabalho sobre modernização do sistema de justiça avança para análise de propostas.
2: Justiça do Trabalho condena a empresa de agrotóxicos por assédio eleitoral.
3: Boa noite, eu sou Marcela Luiz.
2: E eu sou Walter Lima.
3: Ao completar um ano como presidente do Supremo Tribunal Federal e do Conselho Nacional de Justiça nesta terça-feira, o ministro Edson Fachin apresentou diversas providências que têm sido adotadas para a construção da política nacional para o tratamento adequado dos precatórios.
2: As medidas foram apresentadas durante a sessão do CNJ. A Micela Alves.
4: O objetivo de todas as medidas anunciadas é dar mais segurança, transparência e rastreabilidade aos créditos judiciais. Entre os feitos, Fachin destacou o lançamento da calculadora do cidadão de precatórios.
5: E uma calculadora de precatórios, que permitirá a qualquer pessoa conhecer o valor atualizado de seu crédito. Em novembro, será a vez do Painel Nacional de Dados, reunindo pela primeira vez informações sobre os precatórios de todo o Brasil.
4: O trabalho inclui diálogo com o Banco Central do Brasil, a Comissão de Valores Mobiliários e a Advocacia Geral da União.
3: O Grupo de Trabalho sobre Modernização do Sistema de Justiça realizou reunião no Supremo Tribunal Federal para consolidação das propostas recebidas.
2: O presidente do Supremo, ministro Edson Fachin, criou a comissão para formular propostas estruturais de curto, médio e longo prazo. Marcelo Della Libera.
6: O processo de participação social recebeu contribuições de 87 instituições, com centenas de propostas, como destaca o presidente do grupo de trabalho, Fernando Facuri Scaffi.
7: São centenas de propostas, porque vários grupos desdobraram aquilo em todos os itens aqui colocados, todos.
6: Entre as propostas apresentadas está o tema da inteligência artificial, como destaca o relator do grupo de trabalho, Neide Barros Belo Filho.
8: A outra gama de propostas foi a que gerou talvez mais discussão da última vez, talvez seja mais novidadeira delas, giram em torno de inteligência artificial e as plataformas eletrônicas também.
6: Os 6 subgrupos terão até 13 de outubro para organizar os trabalhos, discutir e votar as propostas sob sua responsabilidade.
3: Uma empresa de agrotóxicos foi condenada ao pagamento de indenização de R$100 mil por danos morais coletivos.
2: A condenação é referente a práticas configuradas como assédio eleitoral durante as eleições presidenciais de 2022. A decisão é da Justiça do Trabalho em Minas Gerais. Breno Perrucci.
9: De acordo com a ação ajuizada pelo Ministério Público do Trabalho, a empresa coagiu empregados a votarem em um candidato específico, sob ameaça de perda de emprego e com promessas de vantagens, como o 14º salário. Além da indenização, a decisão obriga a empresa a evitar qualquer prática irregular, sob pena de multa.
3: O STJ marcou datas para julgamento em sessões virtuais dos primeiros casos que serão submetidos ao chamado filtro da relevância da questão federal.
2: Os julgamentos deverão ocorrer de 30 de setembro, a partir das 11h30 da manhã, até 7 de outubro. Fátima Uchoa.
10: O ministro Sérgio Cuquina, presidente da Comissão Gestora de Precedentes, Jurisprudência e Ações Coletivas, incluiu as demandas na pauta das 3 sessões especializadas do STJ. As partes e os procuradores poderão acompanhar as votações em tempo real. Em regra, a relevância da questão federal será analisada em sessão virtual e, se ela for reconhecida, os pedidos principais dos casos serão julgados depois em sessão presencial. Vale destacar que, embora todo o processo seja importante e mereça a atenção da Justiça, o papel do STJ é definir entendimentos que ultrapassem os interesses individuais das partes, como prevê o filtro da relevância.
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3: Uma boa noite.
2: E até amanhã.
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12: Eu sou Humberto Pinheiro e estes são os destaques de hoje do Jornal do Senado, que começa agora. Proposta cria o LGBTicídio e prevê pena de até 40 anos de prisão. Acesso de idosos a tecnologias para melhorar saúde mental aguarda votação na CDH. Consultor legislativo analisa causas de abstenção maior na votação para senador. Boa noite. Uma proposta recém-apresentada no Senado tipifica homicídios motivados por discriminação contra pessoas LGBTQIAPN+. O texto torna LGBTicídio crime hediondo e agrava penas para outras formas de violência. Repórter Pedro Pincer.
13: Um novo projeto no Senado cria o crime autônomo de LGBTicídio. A proposta define o delito como homicídio motivado por discriminação relacionada à orientação sexual, à identidade ou expressão de gênero, ou às características sexuais da vítima, reais ou presumidas, e prevê pena de reclusão de 20 a 40 anos. O projeto também propõe incluir o LGBTicídio no rol de crimes hediondos e alterar o Código Penal, a Lei das Contravenções Penais e a Lei Antirracismo. O senador Paulo Paim, do PT do Rio Grande do Sul, destacou os dados da violência contra essa população no Brasil.
14: Essa escalada de violência, agressão, morte, assassinatos, representa uma violação sistemática dos direitos fundamentais. A vida tem que estar sempre em primeiro lugar. A vida, a dignidade, a liberdade, a segurança. Garantir que o Estado deve assegurar a todos. E a evidência é que não estamos diante de ocorrências isoladas.
13: Dados do 20º Anuário Brasileiro de Segurança Pública referentes a 2025 registram 3.481 ocorrências de racismo por homofobia ou transfobia, alta de 35,6% em relação ao ano anterior.
12: A Comissão de Direitos Humanos pode votar projeto que garante o acesso a tecnologias para preservar a saúde mental e intelectual da pessoa idosa. Repórter Patrícia Oliveira.
15: A proposta leva em conta o acelerado envelhecimento da população e o aumento da doença de Alzheimer e de transtornos como a depressão. Além de auxiliar a saúde mental, o projeto também prevê a capacitação no uso dessas tecnologias para a estimulação intelectual por meio de aplicativos e ferramentas digitais que exercitam funções mentais. Com a inclusão digital, os idosos vão poder ainda ampliar o acesso aos serviços de saúde por teleatendimento e monitoramento remoto, além de reduzir o isolamento social, como destacou a senadora doutora Eudócia, do PSDB de Alagoas.
16: Ao estimular autonomia, participação social e aprendizado contínuo, elementos essenciais para o envelhecimento ativo e saudável.
15: De acordo com o IBGE, o Brasil tem cerca de 9.700.000 pessoas com 70 anos ou mais.
12: A Comissão de Assuntos Econômicos pode votar uma proposta que destina a renda de um concurso de loteria por ano ao Fundo Nacional para Calamidades Públicas. O texto também determina que os recursos reforcem a preparação de estados e municípios para enfrentar desastres naturais e eventos climáticos extremos. Repórter Marcela Cunha.
17: O projeto do senador Fernando Dueire, do PSD de Pernambuco, prevê que a renda líquida de um concurso anual de loterias seja destinada ao Fundo Nacional para Calamidades Públicas, Proteção e Defesa Civil, o FUNCAP. O valor corresponde ao que restar da arrecadação depois do pagamento dos prêmios, do imposto de renda sobre as premiações e dos custos de manutenção da loteria. Dueire afirma que o reforço no fundo pode ajudar estados e municípios a se prepararem para eventos extremos.
18: Os recursos permitirão que estados e municípios se preparem melhor para os desastres naturais, investindo em infraestrutura resiliente e em sistemas de alerta.
17: Na Comissão de Assuntos Econômicos, o relator, senador Hamilton Mourão, do Republicanos do Rio Grande do Sul, recomenda a aprovação do projeto com as mudanças feitas pela Comissão de Infraestrutura, entre elas, a que garante que a nova destinação não reduz os valores dos fundos que já recebem recursos dessas loterias.
12: Está na Comissão de Educação uma proposta que inclui nos projetos pedagógicos das escolas o atendimento adaptado para alunos com deficiência ou com necessidades específicas. De acordo com o texto, as escolas também deverão prever a institucionalização do atendimento educacional especializado, que é o conjunto de estratégias para eliminar barreiras que dificultam a aprendizagem. O objetivo da iniciativa é permitir que o ensino seja adaptado às características e necessidades dos estudantes, favorecendo a participação e o aprendizado em igualdade de condições. A medida já recebeu aval da Comissão de Direitos Humanos, onde teve parecer favorável do senador Flávio Arnes, do PSB do Paraná. Na ocasião, o relatório foi lido pela senadora Damaris Alves, do Republicanos do Distrito Federal. Ela destacou que os projetos pedagógicos das instituições de ensino devem incluir as flexibilizações necessárias, levando em consideração as particularidades dos estudantes.
19: Que o projeto pedagógico da escola deverá contemplar a flexibilização dos currículos, das metodologias, dos recursos educativos e dos processos avaliativos diferenciados.
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12: A taxa de votos brancos, nulos e abstenções nas eleições para o Senado costuma ser significativamente maior do que na disputa pela Câmara dos Deputados. Nas eleições de 2022, por exemplo, a soma de brancos e nulos para o Senado atingiu 18,7%, quase o dobro da registrada para os deputados federais. As informações com o repórter Douglas Castilho.
23: Enquanto a Câmara é eleita pelo sistema proporcional, com muitos candidatos em disputa e números de registro parecidos, o Senado adota o sistema majoritário, com menos candidatos, números muito diferentes e, por isso, uma digitação errada pode levar ao voto nulo mais facilmente. O consultor legislativo do Senado, João Trindade, ainda chamou a atenção para outro ponto, a falta de compreensão sobre a forma específica de renovação do Senado.
24: A gente tem um problema até de educação política mesmo do cidadão. Muita gente nem entende essa alternância de que numa eleição a gente elege um senador, na eleição seguinte elege dois senadores. Tem muita gente que descobre que tem um segundo voto para o Senado lá na hora.
23: A melhor dica é levar a cola com os números dos candidatos anotados e na ordem em que aparecerão na urna. Deputado federal, deputado estadual ou distrital, senador 1, senador 2, governador e presidente.
12: Hoje, 29 de setembro, é o Dia Mundial do Coração. A data incentiva a prevenção de doenças cardiovasculares. O Senado tem projetos de lei que tentam reduzir o índice dessas doenças. A reportagem é de Márcio Maturana.
25: Uma em cada três pessoas morre de doença cardíaca. Por isso, 29 de setembro é o Dia Mundial do Coração. O Senado analisa projetos de lei que podem contribuir para diminuir essas estatísticas. Na Comissão de Assuntos Sociais, está em discussão uma proposta que cria a Política Nacional de Prevenção e Controle das Doenças Cardiovasculares, no SUS. O texto é relatado pelo senador Dr. Irã, do PP de Roraima, que defende rapidez na aprovação.
26: É do interesse da sociedade, é do interesse do povo brasileiro, principalmente o povo que utiliza o nosso Sistema Único de Saúde, que é o nosso maior patrimônio em termos de saúde no país e o maior do mundo.
25: A comissão analisa também outro projeto que busca a proteção de grupos vulneráveis, como idosos, e pode reduzir o risco de eventos cardiovasculares agudos associados a infecções. Música.
12: Com trabalhos técnicos de Eliseu Caires, o Jornal do Senado fica por aqui. Acompanhe agora as notícias da Câmara dos Deputados. Boa noite e até amanhã.
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0: Câmara inclui abandono afetivo como regra para definir pensão alimentícia.
4: Frente da Saúde Mental lança guia para a regulamentação do ECA digital.
0: Relatório identifica 500 bilhões de reais em prejuízo anual com a pirataria.
4: Boa noite. Relatório apresentado na Câmara apontou o prejuízo de 500 bilhões de reais por ano com a pirataria. O texto também sugere a criação de uma agência antimáfia, como informa o repórter José Carlos Oliveira.
5: A Comissão Externa sobre Atos de Pirataria e Agenda Brasil Legal aprovou o relatório parcial do deputado Júlio Lopes, do PP do Rio de Janeiro. O texto consolida denúncias apuradas nas audiências públicas e sugere propostas legislativas de combate mais efetivo à pirataria, contrabando, descaminho, sonegação fiscal e contrafação, ou seja, imitação ou cópia não autorizada. Segundo o relator, essas práticas provocam prejuízo anual de cerca de 500 bilhões de reais, considerando as perdas dos setores econômicos e a evasão tributária.
6: O que se consolidou no país nos últimos anos é uma economia subterrânea bilionária, altamente sofisticada, intrinsecamente articulada, com engrenagens do crime organizado transnacional, das facções armadas e das milícias territoriais.
5: O deputado identificou um processo de canibalização do mercado formal no Brasil por meio do controle territorial exercido por criminosos sobre a distribuição compulsória de botijões de gás e de serviços clandestinos de telecomunicações, a adulteração e o furto de combustíveis, o contrabando de cigarros e defensivos agrícolas, o desvio de energia elétrica, a invasão de plataformas de comércio eletrônico por produtos copiados e medicamentos falsificados. Para reverter esse quadro, Júlio Lopes defendeu transformação estrutural na capacidade de fiscalização do Estado, com investimento maciço em inteligência artificial, rastreabilidade de produtos, modernização do marco aduaneiro e urgente responsabilização dos intermediários digitais e marketplaces. O relatório é acompanhado de 3 proposições legislativas da Comissão Externa. Uma delas altera a Constituição para criar a Autoridade Nacional de Enfrentamento às Organizações Criminosas. Lopes a chamou de agência antimáfia.
6: Essa ação da ação antimáfia visa identificar exatamente aqueles que estruturam dentro do setor organizado o fornecimento e a sobrevivência de verdadeiras máfias em setores importantes como o do gás no Brasil.
5: Um projeto de lei cria o SINEOC, Sistema Nacional de Enfrentamento às Organizações Criminosas, com foco na articulação de vários órgãos públicos. O deputado garantiu que o sistema proposto não se choca com os já existentes, como o Sistema Único de Segurança Pública e a Estratégia Nacional de Combate à Corrupção e à Lavagem de Dinheiro.
6: O SINEOC não pretende substituir a mecanismos já consolidados. Seu propósito é diverso. É qualificar a articulação estratégica voltada especificamente à asfixia patrimonial, financeira e logística das organizações criminosas. A investigação de sua infiltração em mercados regulados, a cooperação internacional em caso de projeção transnacional.
5: O terceiro projeto da comissão reforça o combate à pirataria no comércio eletrônico e a pena em caso de violação de direitos de propriedade intelectual.
6: Queremos que haja imediato perdimento das mercadorias a fim de dar celeridade a esse procedimento.
5: Júlio Lopes explicou ter optado pelo relatório parcial porque outras sugestões vão depender da configuração do governo eleito em outubro. Após a aprovação do relatório, foi lançado o Movimento Brasil Legal, também com foco no combate à pirataria. A comissão ainda aprovou requerimento para futuro debate sobre os impactos da publicidade de apostas online e de jogos de azar veiculada por plataformas de redes sociais e big techs. Da Rádio Câmara de Brasília, José Carlos Oliveira.
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20: Transportes.
1: Covatti Filho, do PP do Rio Grande do Sul, defende a proposta de emenda à Constituição que limita o valor do IPVA a 1% do preço de mercado do veículo. O texto também muda a base da forma de cálculo do imposto, que passa a considerar o peso de fábrica do automóvel.
4: A PEC, apoiada por Covatti Filho, ainda prevê a possibilidade de os estados concederem descontos no IPVA para veículos menos poluentes. A mudança busca tornar a cobrança mais previsível, com base nas características físicas dos automóveis, em vez de considerar apenas o valor de mercado.
1: Projetos de Guilherme Uchoa, do PSD de Pernambuco, exige que veículos oficiais da administração pública passem por regularização antes de serem leiloados. A medida estabelece a checagem obrigatória do Renavam e da base de índice nacional antes da transferência.
4: De acordo com Guilherme Uchoa, os órgãos públicos devem responder por problemas ocultos que impeçam o licenciamento pelo comprador. Para o deputado, a exigência protege o cidadão contra fraudes e impede o leilão de veículos oficiais com irregularidades graves.
20: Agricultura.
1: Luciano Amaral, do PSD de Alagoas, apoia projeto que incentiva a plantação de hortas urbanas e a compra pública de alimentos produzidos perto dos locais de consumo. Relator na Comissão de Agricultura, ele aponta que a produção pode reduzir os custos de abastecimento.
4: Luciano Amaral afirma que a medida também pode ampliar a oferta de alimentos frescos, gerando renda em regiões que ainda dependem do transporte por longas distâncias. O parecer do congressista sugere a retirada do prazo de 180 dias para a regulamentação da futura lei.
1: Ricardo Salles, do Novo de São Paulo, defende projeto que proíbe os conselhos profissionais de cobrarem anuidades de empresas cuja atividade principal não seja privativa de profissão regulamentada. Segundo o deputado, a medida beneficia agroindústrias, produtores rurais e construtoras que contratam técnicos habilitados.
4: A proposta também anula autuações, multas e processos administrativos em andamento que estejam em desacordo com as novas regras. Ricardo Salles argumenta que a cobrança atual gera custos duplicados e indevidos para o setor produtivo.
20: Educação.
1: Emanuel Pinheiro Neto, do PSD de Mato Grosso, apresentou projeto que inclui estudantes com dislexia entre os beneficiários da educação especial. A proposta altera a Lei de Diretrizes e Bases da Educação para assegurar o reconhecimento desses alunos em programas de ensino especializado.
4: Emanuel Pinheiro Neto explica que, embora a legislação já preveja acompanhamento, alunos com dislexia ainda não são reconhecidos como público da educação especial. Ele argumenta que a matéria busca corrigir essa diferença para que as escolas recebam recursos específicos.
20: Cultura.
1: Tetinha, do PL do Maranhão, é autora de projeto que reconhece o festejo de São Raimundo Nonato dos Mulundus, em Vargem Grande, como manifestação da cultura nacional. Realizada todos os anos em agosto, a celebração reúne romeiros em missas, novenas e procissões.
4: Tetinha argumenta que a festa preserva tradições transmitidas entre gerações, fortalecendo a identidade cultural do Maranhão. A deputada ressalta que a celebração também movimenta o turismo religioso e o comércio local.
20: Saúde.
1: A Frente Parlamentar para a Promoção da Saúde Mental lançou um guia para a regulamentação do ECA digital. A repórter Silvia Munhato traz mais detalhes sobre a iniciativa.
2: O Instituto de Estudos para Políticas de Saúde, o IEPS, o juntou, Iniciativa Brasileira de Saúde Mental de Crianças e Adolescentes, e a Frente Parlamentar Mista para a Promoção da Saúde Mental lançaram o guia A Gente Usa, A Gente Decide. O guia pretende apoiar a implementação do ECA digital a partir da experiência do usuário jovem. Foram ouvidos jovens de várias regiões do país que construíram 14 recomendações para a regulamentação da lei, como explicou o presidente da Frente Parlamentar, deputado Pedro Campos, do PSB de Pernambuco.
3: Por isso, o guia A Gente Usa, A Gente Decide é fundamental para que nós possamos falar com os tomadores de decisão, com aqueles que estão escrevendo os decretos, implementando a legislação na prática, e colocar a perspectiva das juventudes nesse processo. E que a gente possa sempre garantir que o espaço digital seja um espaço de garantia de saúde mental, de promoção da saúde mental dos jovens e não um espaço de adoecimento dessas populações.
2: Entre as recomendações do guia estão a segurança por idade e supervisão parental, o controle efetivo de tempo de uso, o uso de algoritmos orientados ao bem-estar e a proteção contra padrões irreais de aparência. O guia A Gente Usa, A Gente Decide pode ser encontrado na página ieps.org.br. Da Rádio Câmara de Brasília, Silvia Minhato.
4: Carlos Sampaio, do PSD de São Paulo, quer instituir o marco legal da reprodução humana assistida. O projeto regulamenta procedimentos como a fertilização in vitro e a seção temporária do útero, fixando a idade limite de 50 anos para gestantes e proibindo a comercialização de embriões.
8: Carlos Sampaio acredita que a falta de uma legislação específica sobre a medicina reprodutiva gera insegurança jurídica e sobrecarrega os tribunais. Ele acrescenta ainda que o texto autoriza a reprodução pós-morte mediante autorização expressa do falecido.
4: Alice Portugal, do PCdoB da Bahia, é autora de projeto que criminaliza a divulgação de notícias falsas sobre vacinas. Segundo a deputada, a medida busca combater a desinformação e proteger a população de doenças preveníveis por imunização.
9: Com tanta fake news sobre vacina, era necessário fazer um alerta à sociedade brasileira que não vacinar pode trazer de volta males que haviam sido exterminados do Brasil. Agora, por exemplo, estamos tendo vários casos de sarampo em São Paulo. E o sarampo havia sumido do nosso mapa de infecções, das chamadas doenças tropicais. Também poliomielite. Então não é possível você achar que vai ter novamente uma geração de pessoas sequeladas com deficiência por conta de um vírus terrível que pode matar e que com uma simples gota sublingual você consegue impedir que o ser humano desenvolva deficiências físicas.
8: O texto de Alice Portugal prevê detenção de 1 mês a 1 ano e multa para quem divulgar notícias falsas sobre vacinas previstas nos programas públicos de imunização. A proposta está em análise na Comissão de Constituição e Justiça da Câmara.
20: Segurança Pública.
4: Célio Studart, do PSD do Ceará, apresentou o projeto que proíbe a publicidade e a promoção de plataformas de conteúdo sexual e de acompanhantes em locais públicos. A restrição abrange vias públicas, transporte coletivo, praças, parques e eventos culturais e esportivos.
8: A proposta também proíbe que clubes, ligas e entidades esportivas tenham contratos de patrocínio com esse tipo de site. Na avaliação do deputado, a medida protege crianças e adolescentes da exposição precoce a conteúdos adultos em ambiente público.
4: Simone Marqueto, do PP de São Paulo, apresentou o projeto que obriga emissoras de televisão a divulgar gratuitamente informações sobre pessoas desaparecidas. Pela proposta, familiares ou representantes legais poderão solicitar a veiculação, que deverá começar em até 48 horas após a entrega do boletim de ocorrência.
8: Simone Marqueto considera que a televisão pode ampliar o alcance das buscas. O projeto também prevê a divulgação da foto do local do desaparecimento e de canais oficiais para contato em horários de ampla audiência.
4: Projeto de Antônia Lúcia, do MDB do Acre, autoriza o uso de mecanismos de choque elétrico não letal em tornozeleiras eletrônicas usadas por agressores enquadrados na Lei Maria da Penha. A deputada explica que o dispositivo seria acionado caso o agressor descumprisse a medida protetiva.
8: Pela proposta, o choque seria aplicado de forma gradual, podendo chegar à incapacitação física temporária em caso de insistência. Para Antônia Lúcia, a medida reduz a vulnerabilidade da vítima e pode evitar feminicídios.
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0: criança ou adolescente, caso seja comprovado o abandono afetivo por parte do pai ou da mãe. A relatória do projeto, deputada Laura Carneiro, do PSD do Rio de Janeiro, explica os diversos danos causados pelo abandono. No adulto responsável pela guarda do menor, pode gerar sobrecarga física e mental, capaz de afetar, inclusive, a capacidade de prover as necessidades da criança ou do adolescente. Já nos filhos, o abandono afetivo pode causar problemas de autoestima, ansiedade, depressão e dificuldades para estabelecer relacionamentos saudáveis. O texto aprovado mantém os critérios já existentes entre a necessidade de quem recebe e a possibilidade de quem paga. Ou seja, tanto as necessidades do filho quanto as possibilidades financeiras do genitor que paga a pensão devem ser consideradas. A proposta que estabelece o abandono afetivo entre os critérios para definir o valor da pensão alimentícia segue para análise no Senado. Da Rádio Câmara de Brasília, Kate Nayane.
1: Lúcio Moschini, do PL de Rondônia, propõe a reunião obrigatória de processos que discutam usucapião, posse ou propriedade referentes a um mesmo imóvel. A proposta determina que esses feitos sejam julgados conjuntamente, exceto para ações que já tenham sentença.
2: Lúcio Moschini frisa que a medida evita decisões judiciais conflitantes e garante segurança jurídica em disputas imobiliárias. Nos casos em que a junção não for possível por questões de competência, o texto estabelece que as ações correlatas fiquem suspensas até o julgamento da questão principal.
1: Luciano Amaral, do PSD de Alagoas, pede esclarecimentos ao Ministério da Justiça sobre interlocuções entre a empresa de investimento esportivo SME e membros do Conselho Administrativo de Defesa Econômica. Ele quer investigar se houve tentativa de reverter uma punição antitruste.
2: Luciano Amaral afirma que o presidente da empresa enviou e-mails a clubes de futebol sugerindo proximidade com o CAD. O parlamentar ressalta que a apuração é indispensável para preservar a transparência e resguardar a imagem de imparcialidade do órgão regulador.
1: Daniel Agrobon, do PSD de Goiás, é autor de projeto que permite aos cidadãos bloquear preventivamente seu CPF contra a contratação de empréstimos ou abertura de contas. A proposta garante ao consumidor o direito de ativar e desativar o bloqueio, seja por modalidade, limite de valor ou período determinado.
2: Daniel Agrobon argumenta que a medida dá mais autonomia ao cidadão para se proteger das fraudes digitais. Ele acrescenta que caso os bancos descumpram a restrição imposta pelo titular do CPF e efetuem uma operação indevida, devem devolver em dobro o valor do prejuízo causado.
1: Política. Eli Borges, do Republicanos, do Tocantins, elogia a atuação da Frente Parlamentar Evangélica na Câmara. O deputado comenta que o grupo atuou em pautas relacionadas à liberdade religiosa, à educação e à defesa da família.
3: Nós retiramos em todos os momentos a doutrinação ideológica nas escolas. Nós conseguimos garantir, nos termos da lei, ampliar esta segurança para que a liberdade religiosa não fosse confrontada por alguma decisão judicial. Nós conseguimos evoluir nas questões orçamentárias do governo, que vinham com recursos, por exemplo, para uma criança mudar de sexo aos 8 anos de idade, e garantido isso pelo recurso do SUS.
2: Eli Borges cita ainda a ampliação da imunidade tributária para igrejas e a atuação da frente contra propostas relacionadas ao aborto e a mudanças nas regras sobre a autoridade dos pais na educação dos filhos. Ele acredita que essas ações fortaleceram os valores defendidos pela bancada evangélica.
1: Termina agora o jornal Câmara dos Deputados, produzido pela Rádio Câmara, com trabalhos técnicos de Wellington Teles e apresentação de Luciana Vieira e Val Monteiro. Boa noite.
2: A Voz do Brasil volta amanhã. Uma boa noite para você.
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0: Nova Brasil e o Pedro Mariano, o bêbado e a equilibrista. A gente ouviu também Caetano Veloso, Mimar Você. São 5:19, bom dia. 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

0: Mais que moderna brasileira, faltando 2 minutos para 6. Você fica agora com o Jornal Nova Brasil.
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2: Tribunal Superior Eleitoral começa a julgar hoje a decisão que mandou retirar das redes publicações sobre Nossa Senhora Aparecida e Flávio Bolsonaro.
3: E no Supremo, o julgamento sobre esse mesmo tema, que era esperado para hoje, quarta-feira, foi adiado.
2: Ex-sócio de Flávio Bolsonaro em loja de chocolates diz que amigo comprou relógio Rolex de 300 mil reais para o senador e acusa Flávio de fazer lobby junto ao ministro Cássio Nunes Marques.
3: Gilmar Mendes mantém quebra de sigilo de ex-assessora de Flávio Bolsonaro na Assembleia Legislativa do Rio em processo sobre rachadinha.
2: Número de transações por Pix cai 10% após a proibição das bets.
3: Governo americano descarta propor uma lei para conter os riscos da inteligência artificial.
2: Após um almoço com chefões das Big Techs, Donald Trump diz que as próprias empresas de tecnologia vão se autorregular.
3: É muito assunto, estamos apenas começando nesta quarta-feira, dia 30 de setembro. Vamos juntos a partir de agora, que seja um excelente dia.
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2: Bom dia, Stephanie Alves, bom dia para todo mundo que está na Rede Nova Brasil, em Andradas, Araçatuba, Brasília, Campinas, João Pessoa, Mococa, Recife, Rio de Janeiro, Salvador, São José dos Campos, São Paulo e Ribeirão Preto. A gente está na frequência do seu rádio, também estamos no aplicativo da Nova Brasil. Bom dia para você que nos acompanha pela internet, pelo aplicativo aí no seu celular, no seu dispositivo eletrônico. Estamos também no YouTube, o nosso canal é o Jornalismo Nova Brasil. Estamos transmitindo com imagens ao vivo para você lá em Jornalismo Nova Brasil. Dá uma passada por lá, se inscreve no nosso canal e curte a nossa transmissão também. Deixa lá sua participação, sua opinião, sua informação, o que você quiser no espaço de bate-papo. Jornalismo Nova Brasil lá no YouTube. São 6:02. Vamos abrindo os trabalhos desta quarta-feira com a visão de futuro.
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0: Pois é, é possível transplantar a visão de um olho para o outro? Na Itália foi possível e mudou a história da medicina. Saiba como na coluna Visão de Futuro com o oftalmologista Marco Negreiros aqui na Nova Brasil.
1: Na semana passada, eu comentei aqui numa entrevista com Heródoto, na Nova Brasil, de um caso que parecia milagre, mas é pura ciência. Na Itália, Helena, de 67 anos, ficou 5 anos completamente cega depois de um acidente de carro. E os médicos de Turim devolveram a visão dela com uma cirurgia que nunca tinha sido feita no mundo. Eu sou Marco Negreiros, oftalmologista e CEO da iCare, e o caso dela é um quebra-cabeça cruel. Um olho tinha, entre aspas, o cabo rompido. O nervo óptico, que leva a imagem para o cérebro, ele foi destruído durante o acidente. Mas o resto do olho estava bom. O outro olho era o contrário. O nervo funcionava, mas a parte de dentro, a retina, a córnea, tinham sido arrasadas no acidente. Ou seja, dois olhos cegos, cada um com um pedaço bom diferente. A sacada genial foi montar um olho só juntando as peças boas dos dois. Os médicos transplantaram de um olho para o outro a córnea e, pela primeira vez na história, a mácula, o centro da retina junto com células limbares. Como o tecido era parte do corpo dela, não houve risco de rejeição. Semanas depois, Helena começou a enxergar a luz, depois preto e branco, depois um pouco de cores. E, inclusive, chegou a reconhecer o filho e o cachorro. Na verdade, é o único caso, ainda em observação, mas abre uma porta para quem ouvia que sua cegueira era irreversível. De dois olhos que não enxergavam, a ciência fez um que vê. E o doador foi o próprio corpo dela. Até semana que vem.
2: Esporte. São 6:04. Olha, não foi sem sofrência. Pelo placar até parece, tá? 4-2 Brasil contra a Austrália ontem, mas foi sofrido, tá? E Brasil tem novo compromisso em breve. No sábado vai enfrentar a Índia. Quem vai nos contar tudo é o Weber Lima, que tá chegando a partir de agora. Bom dia.
3: Bom dia, Stephanie. Bom dia, Mauro. Bom dia, ouvinte da Nova Brasil. Vamos falar de futebol, começando pela seleção brasileira, que ontem bateu a Austrália por 4-2 em Brisbane. Os gols brasileiros foram marcados por Wanderson, Rafinha, Bruno Guimarães e Vini Júnior. Rafinha e Vini Júnior em penalidades, os dois jogadores que atuam. Rafinha no Barcelona e Vini Júnior no Real Madrid não conseguem produzir o mesmo dos clubes da seleção brasileira. Inclusive, Rafinha foi substituído no intervalo, um desconforto na coxa, e passou a ser dúvida para a partida do próximo sábado, às 11 horas da manhã, horário de Brasília, contra a Índia em Calcutá. Só para trazer duas informações aqui do futebol de São Paulo, a dívida e os outros compromissos do Corinthians superaram em 1 bilhão o valor dos bens e direitos do clube ao fim de julho de 2026. O número representa o patrimônio líquido negativo chamado de passivo descoberto no balancete. A diferença aumentou em 279 milhões em 7 meses. Em dezembro de 2025, as dívidas e compromissos superavam os bens e direitos em 774,2 milhões de reais. Falando em problemas financeiros, São Paulo não conseguiu cumprir o pagamento dos direitos de imagem dos jogadores referente ao mês de setembro. Compromisso com em aberto, atrasado desde da segunda-feira. São Paulo que já vem com muitos problemas para pagar esse tipo, né, de pagamento, né, em relação aos direitos de imagem e também a salários. A gente fala mais sobre isso e muito mais no Nova Brasil em Campo a partir das 17h30. Um grande abraço e até lá.
2: E agora 6:07, a gente vai falar muito nesse assunto para você hoje, porque afinal de contas estamos chegando no primeiro turno, vamos falar de eleições.
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0: O Tribunal Superior Eleitoral começa a julgar hoje a decisão que determinou a retirada de mais de 1.000 publicações das redes sociais sobre Nossa Senhora Aparecida e o candidato à presidência, Flávio Bolsonaro. O presidente do TSE, Cássio Nunes Marques, convocou uma sessão extraordinária virtual, que começa à meia-noite dessa quarta-feira e fica aberta até às 11h59 da noite de sexta-feira.
2: Pois é, o plenário aí do TSE vai analisar aquela decisão do próprio ministro André Mendonça, que determinou a remoção de conteúdos que apresentavam a informação falsa de que Flávio Bolsonaro pretendia retirar de Nossa Senhora Aparecida o título de padroeira do Brasil. Esse julgamento online vai ter a participação dos 7 ministros do TSE. A decisão pode definir quais publicações permanecem fora do ar nessa reta final da campanha a poucos dias do primeiro turno.
0: E no Supremo Tribunal Federal, a expectativa era de que o plenário também analisasse na sessão de hoje a disputa envolvendo as publicações sobre Nossa Senhora Aparecida. Mas o presidente do Supremo, Edson Fachin, decidiu não incluir o caso na pauta. Uma pauta bomba, né? Mais uma chance aí de discussão entre os ministros. A decisão ocorreu depois de uma conversa com o presidente do Tribunal Superior Eleitoral, Cássio Nunes Marques. Segundo a CNN, os dois concordaram que o assunto deveria ser analisado primeiro pela Justiça Eleitoral.
2: Essa discussão aí, que começou na Justiça Eleitoral, como a gente já contou, foi parar no Supremo depois que Flávio Dino derrubou parte da decisão do ministro André Mendonça lá na Justiça Eleitoral e autorizou a volta das publicações às redes sociais. Na segunda-feira, Luiz Fux tomou uma decisão em sentido contrário ao ministro Dino e voltou a suspender os efeitos da determinação. Com isso, voltou a prevalecer a ordem para que esses conteúdos não estejam no ar, tá? A retirada desses conteúdos da internet. Dino e Fux pediram que as respectivas decisões fossem analisadas pelo plenário. Até agora, não há uma nova data para que esse julgamento aconteça no Supremo Tribunal Federal.
0: 6h09, Jornal Nova Brasil. A gente passa agora a falar sobre a agenda dos candidatos à presidência da República. O presidente Lula, candidato à reeleição pelo PT, passou a terça-feira no Nordeste. Depois de um ato em Fortaleza, o presidente encerrou o dia com uma caminhada entre Ondina e o Farol da Barra, em Salvador, que reuniu uma multidão. Na campanha, Lula reforçou a defesa da jornada de 40 horas semanais, sem redução de salário, e do fim da escala 6x1. Também voltou a defender a proibição das bets, a taxação dos mais ricos e imposto zero para produtos da cesta básica.
2: Flávio Bolsonaro ontem fez campanha em São Paulo e participou de um encontro com praticantes de jiu-jitsu. O candidato também apareceu ao lado do influenciador Pablo Marçal e diz que pretende contar com ele em um eventual governo com atuação nas áreas de empreendedorismo e mobilidade social. À noite, Flávio Bolsonaro participou de um evento da Confederação Israelita do Brasil. Na área de segurança, ele apresentou a proposta de criar uma rede nacional integrada com até 2 milhões de câmeras para ajudar a identificar suspeitos e foragidos. Ele também defende penas mais duras para roubo de celular, redução da maioridade penal e o enquadramento de facções criminosas e milícias como organizações narcoterroristas.
0: Ronaldo Caiado fez campanha em Goiás. O candidato participou de atos com apoiadores em Aparecida de Goiânia e na capital, Goiânia, onde percorreu as ruas num palanque móvel. À noite, ele participou da festa de São Miguel Arcanjo. Na campanha, Caiado voltou a apresentar a segurança pública como uma das principais bandeiras da candidatura e defendeu levar para o governo federal medidas adotadas por ele em Goiás. Entre as propostas está a redução da maioridade penal para autores de crimes graves. Essa medida não foi adotada em Goiás, evidentemente. O candidato também reafirmou que não pretende desistir da disputa presidencial.
2: Romeu Zema ontem esteve em Ipatinga, no Vale do Aço. Ele participou de entrevistas, caminhou pelo centro da cidade e almoçou com apoiadores. O candidato voltou a defender privatizações, incluindo a da Petrobras, mudanças nas regras trabalhistas e alteração no processo de escolha de ministros do Supremo Tribunal Federal. Pressionado por integrantes da direita a abandonar a disputa, Zema afirmou que recebeu propostas para desistir, mas garantiu que continuará candidato.
0: O candidato Renan Santos levou nesta terça-feira a caravana Futuro Glorioso Tour até Brasília. O encontro com apoiadores aconteceu na Praça Lúcio Costa, em frente ao Conjunto Nacional. Renan tem colocado entre as principais propostas de campanha o ajuste das contas públicas, a redução dos juros, melhorias na alfabetização e o combate ao domínio territorial de organizações criminosas.
2: Augusto Cury concentrou a agenda dele ontem em São Paulo. O candidato participou de uma sabatina da Rede TV em Osasco, além de reuniões internas e da preparação para o último debate presidencial. Na entrevista, Cury defendeu aumentar a tributação das empresas de apostas esportivas, as bets. Questionado sobre Jair Bolsonaro, ele disse que poderá conceder perdão presidencial, mas afirmou que analisaria os dados e cada caso antes de tomar uma decisão final. São 6:13, passamos pela agenda de ontem aí dos candidatos à presidência da República. A gente continua falando de eleições agora porque tem serviço também para você, eleitor. O transporte público, coletivo, gratuito, está previsto novamente para os dias de votação. Essa medida vale para o primeiro e para o segundo turno das eleições, tá? A Dani Rivas, de São José dos Campos, traz mais informações.
5: Nas áreas urbanas, ônibus, metrôs, trens e outros serviços de transporte coletivo devem operar gratuitamente e com frequência semelhante à dos dias úteis, viu? A medida também vale para o transporte intermunicipal. O objetivo é evitar que o custo ou a falta de transporte impeça o eleitor de chegar ao local de votação. O presidente do TSE, o ministro Nunes Marques, pediu aos tribunais regionais eleitorais informações sobre as providências adotadas por prefeituras, governos estaduais e pelo Distrito Federal. Esses órgãos devem informar os itinerários, os tipos de transporte disponíveis e os horários de funcionamento. E essas informações deverão ser divulgadas pelos TRS em seus sites e também por canais de instituições parceiras da Justiça Eleitoral. E atenção, se houver redução ou interrupção do serviço em desacordo com o que foi informado, o caso poderá ser encaminhado ao Ministério Público Eleitoral e também à Defensoria Pública da União. Por isso, a recomendação é que antes de sair de casa para votar, o eleitor consulte as informações divulgadas pelo Tribunal Regional Eleitoral do seu estado sobre o transporte gratuito. De São José dos Campos, Dani Rivas.
2: A gente vai dar um tempo agora em eleições para girar por outros assuntos que importam para você nessa manhã de quarta-feira.
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2: A quantidade média de transações via Pix caiu cerca de 10% depois que o governo Lula publicou aquela medida provisória proibindo as apostas esportivas e os cassinos online. Esses dados foram publicados no site do Banco Central, estão na tela aí para você que está nos assistindo pelo YouTube. No sábado, um dia depois da proibição, que foi publicada na sexta-feira, foram cerca de 229 milhões de transações via Pix, uma queda de 11% em relação à média dos quatro sábados anteriores. Já no domingo, foram 166 milhões de transações, uma redução de 12% numa comparação equivalente aí. E na segunda-feira foram 213 milhões de PIX, uma retração de mais de 7% no mesmo critério. No acumulado dos três dias, a queda, portanto, é de 10%, também comparando com a média desse mesmo intervalo das quatro semanas anteriores.
0: E o governo de Minas Gerais anunciou ontem um pacote de patrocínios de 32 milhões de reais para Atlético Mineiro, Cruzeiro e América. O governo ainda negocia apoio ao Atlético de São João del Rei e ao Uberlândia. Isso por conta aí do fim do patrocínio das bets. O Felipe Avelino tem as informações.
7: O governo de Minas Gerais anunciou um pacote de 32 milhões de reais em patrocínios para Atlético, Cruzeiro e América após os clubes perderem contratos com empresas de apostas esportivas. No total, Atlético Mineiro e Cruzeiro vão receber 15 milhões de reais cada, enquanto a América terá 2 milhões de reais. Os recursos serão destinados por meio de empresas estatais mineiras, como Cemig e Condenge, que terão suas marcas vinculadas ao aos clubes. Os contratos ainda serão formalizados e os espaços das marcas nas camisas serão definidos em negociação com cada equipe. Como contrapartida, os clubes deverão realizar ações como investimentos no futebol feminino e distribuição de ingressos gratuitos para as estudantes de baixa renda em jogos específicos. O governo também informou que negocia patrocínios com Athletic de São João del Rei e Uberlândia. A medida ocorre após o governo federal anunciar mudanças que impedem a operação das casas de apostas no país. De Andradas, Felipe Avelino.
0: São 6:17. Vamos falar agora de educação. O Brasil gastou em 2023 US$ 4.133 por aluno por ano, considerando desde a educação básica até o ensino superior. Esse valor equivale a cerca de 30% da média dos países avaliados pela Organização para a Cooperação e Desenvolvimento Econômico, a OCDE, que ficou aí na média de US$ 13.600 por estudante por ano. Esses dados estão num relatório que se chama Panorama da Educação 2026, que foi divulgado ontem pela organização. O levantamento reúne informações e compara informações de 50 países.
2: E apesar de ter registrado um menor gasto por aluno, o Brasil destinou uma parcela maior do PIB para a área da educação. Em 2023, o investimento público foi equivalente a 4,5% do PIB contra 4% na média aí dos países da OCDE. O relatório mostra ainda que o investimento por aluno aumenta conforme o nível de ensino. Aqui no Brasil foram US$ 4.064 por estudante no ensino fundamental, US$ 4.390 no fundamental 2. Na média da OCDE, os valores foram de US$ 12.893 no fundamental e US$ 14.291, respectivamente. Nas despesas correntes, 75% dos recursos que são destinados à educação fundamental no Brasil são usados para remuneração de professores e outros profissionais da área. Na média da OCDE, esse percentual é de 79%.
0: 6:19. Rio de Janeiro e São Paulo estão entre as cidades da América do Sul com mais poluição por ozônio ao nível do solo neste ano, segundo o Serviço de Monitoramento da Atmosfera Copérnicos, da União Europeia. No Rio de Janeiro, a concentração média de ozônio durante a temporada de pico foi de 125 microgramas por metro cúbico, mais que o dobro dos 60 microgramas por metro cúbico que são recomendados pela Organização Mundial da Saúde. São Paulo registrou 103 microgramas por metro cúbico, também acima do que a OMS recomenda. Esses dados adicionais das cidades foram enviados ao nosso produtor Cede Silva pelo Copérnicos.
2: O ozônio ao nível do solo é formado por reações químicas entre alguns poluentes e compostos orgânicos em altas temperaturas. Veículos, indústrias e queimadas estão entre as fontes dessas substâncias. O ozônio ao nível do solo é tóxico e prejudica os ecossistemas, a produtividade agrícola e a saúde humana. Ele pode provocar irritação nos olhos, tosse, asma e agravar doenças respiratórias. Ele também está distante da camada de ozônio na estratosfera que protege a Terra da radiação ultravioleta. São 6:20. Já a gente volta a falar do noticiário aqui do Brasil. Tem muito mais de eleição para você, mas agora a gente dá uma olhada lá para fora. Vamos girar o mundo.
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2: Girar o mundo mais ou menos, né, Camilo Mota? Muito bom dia para você, porque domingo tem eleição aqui no Brasil e esse assunto, que é nosso, particularmente nosso, está na boca do povo também nos Estados Unidos.
8: Nessa reta final aí, o mundo vai parar por causa das eleições brasileiras, inclusive teve editorial também do Le Monde, né, falando sobre isso. E nos Estados Unidos, três senadores democratas enviaram uma carta ao secretário de Estado, Marco Rubio, cobrando que o governo Donald Trump reconheça o resultado das urnas no Brasil no próximo domingo e não interfira no pleito. Os senadores criticam diretamente o assessor sênior do Departamento de Estado para a América Latina, Darren Beatty, apontado por eles como articulador de ações hostis contra as instituições brasileiras. O texto também repudia o uso de retaliações comerciais, como o tarifaço de 25% imposto ao Brasil, a sanção contra autoridades do judiciário e a recente classificação do PCC e Comando Vermelho como grupos terroristas, além também, né, dos encontros de Trump com o candidato opositor Flávio Bolsonaro, opositor ao atual governo federal. A iniciativa reforça a pressão do Congresso americano. Há uma semana, um grupo de 30 deputados, liderado aí pelo Bernie Sanders, já havia enviado um documento semelhante à Casa Branca. Esse assunto também está bastante sob a ótica, né, do Senado e do Congresso americano, obviamente por causa da importância e do tamanho do Brasil frente aos outros países da América Latina.
0: E ainda falando de Estados Unidos, Camilo, e um assunto que interessa aí para o mundo todo, ontem o presidente Donald Trump teve um almoço com os chefões das Big Techs, as grandes empresas de tecnologia, para tratar de regulação da inteligência artificial. E
8: isso mesmo.
0: Não vai ter regulação.
8: Olha, vai ter regulação, mas por parte das próprias empresas.
0: Ah, elas se autorregulam.
8: É mais ou menos por aí, viu? O presidente dos Estados Unidos se reuniu, né, na Casa Branca com os principais executivos do setor de inteligência artificial. A gente tem uma imagem aí dos principais deles, né, incluindo Elon Musk, Mark Zuckerberg e demais diretores e lideranças também da NVIDIA, da Meta, Google e XAI. E afirmou que as próprias empresas deverão se autorregular, mas isso também com a garantia de que essas empresas contratem auditorias independentes e também promovam aí grupos específicos com autonomia dentro das próprias empresas para elaborar essas regras e controle mais rígido também da tecnologia. O posicionamento do republicano reforça a estratégia de acelerar a inovação tecnológica americana frente à concorrência com a China e rejeita apelos por regras mais rígidas, mesmo diante de alertas recentes de pesquisadores sobre os riscos de segurança e incidentes de autonomia cibernética. O principal problema desse acordo e do documento que foi assinado ontem com o governo americano é que ele não prevê como as empresas vão comunicar o público sobre riscos da tecnologia. Na segunda, por exemplo, né, a OpenAI cancelou o lançamento de uma versão mais nova do ChatGPT por questão de segurança, depois de o sistema ter agido sozinho, sem comando humano. Enquanto isso, cientistas e diplomatas americanos e chineses vêm sugerindo que os dois países adotem salvaguardas rigorosas para as tecnologias, semelhantes à do setor nuclear, a fim de garantir controle humano absoluto sobre sistemas de defesa estratégicos. E nessa reunião, o presidente Donald Trump também anunciou aí a criação de uma plataforma do governo norte-americano, completamente aí unindo, né, os setores e as secretarias, mas também com o uso de inteligência artificial.
0: Pois é, o grande perigo aí que os especialistas estão apontando é que esses agentes de inteligência artificial, esses programas de inteligência artificial, saiam do controle das próprias empresas e comecem a tomar atitudes ali, iniciativas por conta própria. Isso já aconteceu, inclusive invadindo sistemas de empresas, invadindo sistemas de governos. Acabou de ter um problema com a Austrália, com o governo da Austrália, por conta própria, por iniciativa própria, ou seja, o próprio programa toma essa iniciativa de invadir um sistema. Ele tem lá uma missão para cumprir. E ele não tem freio para isso. Ele, se precisar invadir um determinado sistema, ele vai lá e invade. E esse é o grande problema para a segurança do mundo inteiro, né? E tem gente que fala que é um problema, inclusive, para a segurança da própria humanidade, né? Para a existência, é um problema existencial para a humanidade. E aí, você acreditar que a raposa vai tomar conta do galinheiro é um pouco de... ou de inocência ou de cumplicidade do governo americano com essas big techs. Camilo, obrigado.
8: É isso, Mauro.
0: 6h26, você segue aqui com a gente no Jornalismo da Nova Brasil.
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4: Não vá perder a hora, chegamos ao meio da semana. Nessa quarta-feira são 6 horas e 30 minutos. Mais uma vez, obrigada para você que nos faz companhia aqui todo dia, cedinho. Lembrando, estamos aí, né, nos últimos dias praticamente da reta final da campanha de primeiro turno, os últimos dias que a nossa programação tá diferentona aqui. Então, às 6 horas da manhã, a gente dá largada com o nosso jornalismo, contando tudo do Brasil e do mundo. Se você perdeu o primeiro bloco, sem problema, dá para recuperar tudo depois lá no nosso canal no YouTube. Você sabe que nós somos multiplataformas, estamos no seu rádio aí, mas também estamos na internet. Aí você pode ir lá no Jornalismo Nova Brasil, é o nosso canal no YouTube, e recuperar. Muita coisa que a gente já trouxe, mas ainda tem muita coisa pela frente. E agora, às 6 horas e 31 minutos, a gente vai te contar muito mais.
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4: O que é essencial que você saiba para começar esse dia muito bem informado, muito bem informada? A Polícia Federal segue, né, vasculhando as conversas encontradas nos telefones, nos aparelhos telefônicos de Daniel Vorcaro, e os tentáculos dele estão por todas as partes dos três poderes, né? Mas em alguns casos os laços estão mais apertados, tá? Novas mensagens extraídas pela PF do celular de Daniel Vorcaro revelam uma relação muito, muito próxima entre ele e o presidente da Câmara, Hugo Mota. Segundo a CNN, uma reportagem publicada ontem, os dois marcaram pelo menos 19 encontros e fizeram 100 ligações entre março de 2024 e outubro do ano passado. Ainda registro de outras 102 chamadas não atendidas. A CNN também revelou que Mota pediu caronas em aviões e helicópteros de Vorkaro. Os dois se chamavam, entre eles, de irmãos.
0: Já o portal UOL revelou que o presidente da Câmara, deputado Hugo Mota, usava a casa de Vorkaro no Lago Sul, em Brasília, inclusive quando o banqueiro não estava na cidade. Há registros de pelo menos 6 ocasiões em 2025 em que um funcionário avisou Vorkaro que receberia Hugo Mota no imóvel. A última estava prevista para o dia 17 de novembro, a noite em que Vorkaro foi preso no aeroporto de Guarulhos. Segundo o UOL, as mensagens não revelam o motivo dessas visitas nem quem estava com Mota na casa. Procurado pelo UOL especificamente sobre o uso do imóvel, Hugo Mota disse que não iria se manifestar. Em nota enviada à CNN sobre as mensagens, o presidente da Câmara afirmou que sempre manteve diálogo com diferentes setores empresariais, disse que não há ilícitos nos diálogos divulgados e negou qualquer relação de favorecimento.
4: Bom, e hoje é um dia importante nessas investigações, né, acerca do ecossistema Daniel Vorkaro. A Polícia Federal ouve hoje, quarta-feira, o ex-banqueiro e o pai dele, que também está preso, Henrique Vorkaro. Os investigadores querem esclarecer qual a atuação, né, qual foi a atuação de grupos suspeitos de intimidar adversários, atacar jornalistas e obter informações sigilosas sobre investigações. Esse grande grupo que tinha um nome bem amigável chamado A Turma. Quem vai contar pra gente é a minha xará direto aqui de Brasília, Stephanie Ferreira. Muito bom dia pra você.
16: Muito bom dia, Stephanie, Mauro, ouvinte da Nova Brasil. Exatamente, Stephanie. Hoje esses depoimentos, o foco não são diretamente as operações financeiras do Banco Master, né? Os investigadores querem esclarecer o funcionamento de dois grupos que, segundo a PF, teriam atuado para atender aos interesses do ex-banqueiro Daniel Vorkaro. Daniel Vorkaro será ouvido às 14h, já em Rio, que Vorkaro, o pai, um pouco depois, às 16h. Os depoimentos serão por videoconferência. As investigações se concentram nos grupos chamados de A Turma e Os Meninos. De acordo com a Polícia Federal, A Turma seria responsável por ações presenciais, como monitoramento, obtenção de informações sigilosas, ameaças e intimidação de pessoas consideradas adversárias. Já Os Meninos seria um grupo suspeito de invadir dispositivos e contas, realizar ali também ataques cibernéticos e derrubar perfis nas redes sociais. Entre os possíveis alvos dessas ações estavam jornalistas, ex-funcionários e outras pessoas consideradas críticas a Vorkaro e ao Banco Master. Henrique Vorkaro é apontado pela investigação como um dos responsáveis por demandar ações e financiar o grupo A Turma. Ele foi preso em maio, na sexta fase da Operação Compliance Zero. Na ocasião, o ministro André Mendonça, do Supremo Tribunal Federal, também autorizou a prisão de outros investigados. Segundo o Supremo, havia indícios de ameaças a testemunhas, destruição de provas e risco de fuga. A defesa de Henrique contesta as acusações e afirma que há explicações lícitas para os fatos investigados. Esses depoimentos já tinham sido adiados várias vezes, duas vezes, né? As defesas alegavam que não tinham ali acesso a toda essa documentação. E essas oitivas, elas são importantes porque configura aí a última etapa dessa fase da investigação. Depois de ouvir Daniel Vorkaro e Henrique, a expectativa da Polícia Federal é concluir o inquérito sobre a atuação de A Turma e Os Meninos e definir, então, as responsabilidades atribuídas a cada investigado. Então, a gente acompanha aí essa investigação que acontece na tarde de hoje, Stephanie.
4: Stephanie Ferreira estará atenta a essas oitivas, vai acompanhar e vai nos atualizando aqui na nossa programação esses dois grupos, né, com nomes simpáticos, A Turma, Os Meninos. São 6h36, a gente segue te contando o que mais importa na manhã dessa quarta-feira. O ministro Gilmar Mendes, do Supremo Tribunal Federal, rejeitou ontem um recurso de uma ex-assessora de Flávio Bolsonaro, enquanto ele atuava na Assembleia Legislativa do Rio de Janeiro, e manteve uma decisão que já tinha sido tomada pelo Tribunal de Justiça do Rio Rio, quebrando os sigilos fiscal e bancário dela. Daniele Nóbrega foi assessora no gabinete de Flávio Bolsonaro na Alerge por mais de 10 anos, entre 2007 e 2018, ano em que Flávio Bolsonaro se candidatou ao Senado. Ela é viúva de Adriano da Nóbrega, acusado de fazer parte de milícia no Rio de Janeiro e liderar o grupo de extermínio chamado Escritório do Crime. Adriano foi morto pela polícia da Bahia no ano de 2020.
0: O Ministério Público do Rio ajuizou ação civil pública contra Daniele por ato de improbidade administrativa em esquema de rachadinha, quando o servidor comissionado repassa parte do salário. A tese da defesa de Daniele é de que o compartilhamento ou a utilização de informações financeiras só seria permitido na esfera penal e seria proibido em procedimentos civis destinados a ressarcir o patrimônio público. Para o ministro Gilmar Mendes, essa tese não foi efetivamente debatida e nem decidida.
4: O empresário chamado Alexandre Santini, ele é ex-sócio do senador Flávio Bolsonaro, né, do candidato Flávio Bolsonaro, em uma loja de chocolates no Rio de Janeiro. Ele guardou registros de que um advogado comprou um relógio Rolex de ouro branco no valor de R$ 305 mil para esse hoje candidato à presidência pelo PL. As mensagens foram reveladas ontem pelo portal Platô. Elas dizem respeito a um período em que Santini cobrava um acerto financeiro com Flávio Bolsonaro por causa do rompimento da sociedade na loja de chocolates. De acordo com a reportagem do Platô, essas mensagens mostram que o advogado Alain Belassiano e outras pessoas próximas a Flávio Bolsonaro pagaram despesas pessoais e presentes de alto valor para o então senador. Parte dessas compras foi durante o governo de Jair Bolsonaro, pai de Flávio, entre 2019 e 2022.
0: Santini também guardou comprovantes de que Belassiano pagou os equipamentos no valor de R$ 90 mil para a academia de ginástica localizada na mansão em que Flávio mora em Brasília. Quando o caso foi revelado no fim de 2023, Flávio respondeu que ainda estava, abre aspas, restituindo um empréstimo pessoal feito junto a um amigo de longa data com a finalidade de comprar alguns poucos aparelhos de academia para minha residência, fecha aspas. Flávio comprou a mansão de quase R$ 6 milhões no começo de 2021, em parte financiada pelo BRB, o Banco de Brasília, entidade envolvida no escândalo do Banco Master.
4: A reportagem do Platô traz vários pontos aí, né? Vários trechos de conversas. Uma delas mostra que no fim de 2023, Alexandre Santini enviou uma mensagem para Flávio Bolsonaro, alegando que o então senador havia tratado diretamente com o ministro do Supremo Tribunal Federal, Cássio Nunes Marques, indicado ao STF por Jair Bolsonaro, sobre um processo que estava no gabinete do ministro. Ainda segundo essa mensagem, esse processo seria de um cliente do advogado Alain Belassiano, o mesmo que comprou esse Rolex de R$ 300 mil para Flávio Bolsonaro. Diz parte da mensagem do ex-sócio Alexandre Santino a Flávio Bolsonaro o seguinte, ó, vou abrir aspas. Você falou diretamente com Cássio Nunes e intermediou um cliente em um determinado processo para o Alain Belassiano tocar. Teve um jantar na casa do Alain com o chefe de gabinete do Nunes para tratarem disso. Você é maluco ou inconsequente? Fecha aspas.
0: Flávio Bolsonaro respondeu, terça, às 15 horas, no meu gabinete, ok? Santini então respondeu ao senador, se for para tratar dos nossos assuntos pendentes em relação à loja, eu irei sem problema algum. Segundo a reportagem do Platô BR, logo depois Alexandre Santini escreveu a contatos que o assunto estava encerrado. Flávio Bolsonaro ainda não se manifestou sobre a reportagem. Por meio da assessoria, o ministro Nunes Marques afirmou que atende parlamentares de todos os partidos que defendem interesses distintos e isso é praxe entre todos os gabinetes do Supremo, não representando prejuízo para a isenção dos magistrados. 6:41, o Diego Amorim está chegando para falar um pouco mais sobre essa reportagem do Platô BR.
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0: Bom dia, Diego.
17: Bom dia, Mauro. Bom dia para você, para Stephanie, para toda a nossa audiência do jornalismo da Nova Brasil.
0: Pois é, é uma reportagem aí que traz alguns fatos que já eram conhecidos, outros não conhecidos. É, envolve, inclusive, questões íntimas de Flávio Bolsonaro, festas com garotas de programa, etc, etc. Mas o foca muito em questões ali de lobby em Brasília, envolvendo um senador da República, que é Flávio Bolsonaro, e uma suspeita de lobby de Flávio junto ao Supremo Tribunal Federal, Diego.
17: Exato, Mauro. Tem uma série de questões aí comprometedoras para o Flávio Bolsonaro nessa ampla reportagem que repercutiu bastante e ainda continua repercutindo. Acabei de checar aqui, ainda é um dos assuntos mais comentados das redes sociais. Essa reportagem é assinada pelo Rodrigo Rangel, que é diretor de redação atualmente do portal Platô BR. Ele que é um repórter investigativo de mão cheia, trabalhou em praticamente todas as grandes revistas desse país aí, nos auges dessas revistas, já fez reportagens que mexeram aí no poder para todos os lados, sobre Mensalão, Petrolão, sobre governo Bolsonaro, e agora ele traz essa reportagem que dá uma sacudida aí no país. Eu queria chamar a atenção para alguns pontos da reportagem que mostram um pouquinho do que é Brasília, né? A gente está quantos dias, meu Deus? Hoje é quarta, quinta, sexta, sábado, domingo. Há 4 dias do primeiro turno e essa reportagem mostra algumas questões que me chamam muita atenção em relação ao funcionamento de Brasília, nesse sentido figurado do centro do poder. Uma delas você já tocou, Mauro, que é a questão desse lobby não republicano, né? Primeiro é preciso deixar claro para nossa audiência que existe sim a possibilidade de se fazer um lobby legítimo, né? Como existe em outros países. Eu até defendo que o lobby deveria ser de uma vez por todas regulamentado no Brasil, isso não avança por aqui. O que é o lobby legítimo? É quando empresas, setores, segmentos têm representantes para defender os seus interesses junto ao poder, para convencer parlamentares de suas pautas. Isso acontece no mundo todo, em países decentes e a coisa funciona bem. Agora, existe o lobby não republicano, né? Que é o lobby do sei lá, o lobby que vai por fora. É gente que se aproxima do poder com muita lábia, vendendo acesso, vendendo solução. Você percebe nessa reportagem do Rodrigo Rangel no Platô BR que as pessoas viram quase uma espécie de faz tudo, né? Sabe quando você precisa marido de aluguel, né? Eu acho até, enfim, tem uma questão de gênero terrível nessa expressão, mas se popularizou. Ah, vou chamar um marido de aluguel, que é um cara que vai na sua casa para fazer tudo. Aí ele conserta o armário que tá emperrado, ele troca a luz e ele ainda vai na ferragem comprar alguma coisa que tá faltando no seu banheiro. Esses lobistas de meia tigela que tem aos montes em Brasília, eles acabam virando essa espécie de faz tudo, o cara faz tudo. E por quê? Porque o que ele quer é esquema, o que ele quer é rolo, né? O que ele quer fazer é rolo com as autoridades. E essas autoridades, no caso dessa reportagem, foi o Flávio Bolsonaro, mas tantas outras, se encantam com essas promessas de leve trás, com as promessas de benesses. E o resultado é sempre um escândalo. Às vezes esses escândalos são revelados e conhecidos de todos nós, outras vezes não, ficam escondidos por um bom tempo. Esse escândalo que o Rodrigo Rangel traz ficou escondido praticamente os últimos 4 anos, né? Tem uma questão em Brasília que é assim tão sintomática que eu, com tantos anos de Brasília cobrindo isso, fui saber recentemente, coisas de meses atrás. Até o ouvinte que sabe disso há mais tempo pode até me considerar ingênuo, e eu assumo essa pecha de ingênuo às vezes, mas existe a figura do cara que marca a agenda com a autoridade em Brasília e cobra por isso, Mauro Stefan. Olha, eu conheço o ministro tal, e eu quero marcar uma agenda sua com ele. E aí o cara cobra. Cobra 10, 15, 30, 40, 50, 100 mil reais para você ter acesso ao cara que ele tem acesso, né? Caminhando para o fim, tem um segundo de 3 pontos, eles estão entrelaçados, que eu trago, que me chamaram a atenção nessa reportagem. Os detalhes da reportagem estão lá no Platô BR, vocês trouxeram os principais destaques agora para nossa audiência. Eu estou mais trazendo uma reflexão mesmo para o nosso ouvinte sobre toda essa história. O segundo ponto é a incoerência. Ah, Diego, mas todo ser humano é incoerente. Aí é uma questão filosófica, quase que religiosa, e eu até concordo, acho que todos nós temos um pedaço de incoerência, a gente não consegue sempre. O apóstolo Paulo, lá na Bíblia, já dizia isso: faço o mal que eu não quero e não consigo fazer o bem que eu quero, né? Existe um pedacinho de incoerência em cada um de nós, mas a política leva a um nível de incoerência que é uma coisa assustadora, a ponto de a gente ter no país um monte de gente que se diz conservadora, e me perdoe, são conservadores de Araque, né? É aquilo que quase vira piada, o cara sai da missa e vai pro puteiro, me desculpe a expressão aí, tem crianças no carro agora ouvindo a Nova Brasil, mas é quase isso, o cara sai da missa e vai pro puteiro, sai do culto e vai pro bar com as meninas do job. Então, assim, o conservadorismo brasileiro, ele deu um nó na cabeça de muita gente, e isso é potencializado pela política, porque a política leva as pessoas a assumirem personagens, a serem teatrais, né? Os marqueteiros, as pesquisas fazem a cabeça dos políticos para irem para uma narrativa, e o cara vai se encaixando nessa narrativa, mas ele não é aquilo que ele está dizendo. Ele não é aquilo. É que eu estou fazendo quase que um julgamento, Deus me perdoe por isso, mas a gente sabe que isso é real. E eu estou falando aqui do conservadorismo religioso, que virou uma coisa esquisita nesse país, mas isso vale para quem defende pobre, que nunca pisou e tem nojo de pobre. Isso vale para um monte de coisa. Eu estou falando de uma maneira geral em relação a como a política te leva para um personagem. E para finalizar, Mauro e Stephanie, devolvo para vocês às 6h48. Essa reportagem mexe muito comigo quando eu li e reli, do Rodrigo Rangel, aqui o diretor de redação do Platô BR, em relação às tentações do poder. Isso é muito interessante. Os mais experientes, eu não vou chamá-los, ouvintes, de mais velhos, mas os mais experientes vão se lembrar que ao longo da história política desse país, sobretudo da redemocratização para cá, a gente sempre tem um caseiro, um motorista, né? Uma ex-mulher, um amante, um ex-sócio, que é o caso dessa reportagem do Rangel, né? Que um dia abrem a boca, um dia esse cara, essa mulher ou esse cara abre a boca e revela todas essas tentações do poder. Então, quem não faz a coisa certa em Brasília, e quem faz a coisa certa em Brasília, infelizmente, é um pedacinho muito pequeno, Mauro e Stephanie, finalizo, essa pessoa fica refém de chantagens, refém de ameaças. Essas pessoas vivem num temor constante do que pode vir a ser revelado. Isso antes do Vorkário, é porque o Vorkário colocou isso numa escala muito grande, né? Qualquer pessoa pode ter uma... Eu nunca falei com o Vorkário, eu nem sabia quem era esse cara, mas é capaz de surgir uma mensagem minha chamando o Vorkário de meu bem, meu amor, de tanto que a coisa tá grande, e eu nem sei que essa mensagem existe, né? Mas a vida que esse povo leva, eu fico imaginando, minha gente, que loucura que é a vida que esse povo leva, dormindo e acordando com medo, né? Porque são reféns das tentações do poder. Eu volto com vocês, coragem pra gente, Mauro e Stephanie.
0: E só pra um ponto aqui pra complementar, essa reportagem do Platô, ela é toda feita em cima de mensagens que foram enviadas e trocadas aí entre Alexandre Santini e Flávio Bolsonaro. Esse Alexandre Santini era sócio do Flávio Bolsonaro na tal loja de chocolates lá do Rio de Janeiro, a loja que é um fenômeno, né? Porque era a franquia da Copenhagen que mais vendia chocolate, tinha um faturamento, isso é engraçado, tinha um faturamento constante. Era Páscoa todo mês nessa loja. Não tinha variações entre os meses na loja de chocolate. E muitos pagamentos em dinheiro vivo. Era outra característica dessa loja de chocolates. Muito bem. Quando a sociedade foi desfeita, esse Alexandre Santini começou a cobrar dinheiro de Flávio Bolsonaro. E aí está esse ponto que o Diego estava falando. O Alexandre Santini começa a cobrar dinheiro e começa a chantagear. Essas mensagens são uma chantagem, né? Aí ele começa a expor as festas que o Flávio Bolsonaro expôs, inclusive para a mulher do Flávio Bolsonaro, festas que ele participava, expôs todos esses casos de essas acusações que são feitas aí de lobby, de interferência no poder, etc, etc. Diego, obrigado por hoje. Não tem santo nessa história.
17: Não tem. Resta a gente pedir bênção para o Santos e para a Santa Padroeira do Brasil, Nossa Senhora Aparecida.
0: Esse é outro assunto.
17: Coragem,
0: deixa eu falar.
17: Mauro,
16: essa coitada. Até esse amanhã. É outro problema.
0: Quem vai falar de santo com a gente é o Gabriel Chalita, que está chegando.
18: Pensa comigo, com Gabriel Chalita.
0: Xalita, a gente teve um problema de conexão aqui. A gente tem 2 minutinhos para falar de santos que são importantes aqui no começo de outubro. Santa Terezinha e São Francisco, bom dia para você.
18: Bom dia, Mauro. Tá vendo? O Diego acaba falando de Nossa Senhora Aparecida.
0: Pois é.
18: E pra gente dar um refresco, né, como vocês falam, como a Stephanie fala, é muito bonito. A gente tem 2 santos agora, no início de outubro, que são santos muito especiais, né, na história da igreja, da humanidade, pro povo brasileiro, que é Santa Terezinha, dia 1º, e São Francisco de Assis, dia 4. E tem uma coisa muito bonita, assim, com tudo que a gente está vivendo nesse momento, né, no país e no mundo. 2 características muito bonitas desses 2 santos. Santa Terezinha, ela é considerada a santa da delicadeza. É a santa que pede a Deus que, quando ela morrer, ele possa deixar cair uma chuva de pétalas de rosas no mundo para acalmar a humanidade. Naquela época também tinham pessoas complicadas, difíceis, né? O mundo sempre passou por guerras, por ódios, por homens destruindo homens, por pessoas desrespeitando pessoas. Então era a santa que pedia esse carisma da delicadeza, da bondade, que o ser humano pudesse ser melhor com outro ser humano. Tem uma tradição que diz que no dia da Santa Terezinha seria muito bom que a gente recebesse de alguém uma pétala de rosa, recebesse uma rosa, para que isso significasse que a nossa vida seria um pouco mais gentil. E São Francisco de Assis, dia 4, que é o santo padroeiro da natureza, dos animais, mas é o santo, Mauro, que revoluciona um pouco o conceito de amor, porque era o santo que amava aquelas pessoas que ninguém amava. Então, na história, o santo que se aproxima dos leprosos, né, depois de Jesus, é ele, dos doentes, das pessoas que estavam ali abandonadas. A história dele começa quando alguém entra na loja do pai para pedir uma ajuda. Ele não dá muita atenção, ninguém dá, né? Como muita gente não dá atenção nenhuma para quem está pedindo ajuda. Ele se arrepende, vai atrás dessa pessoa, quer ajudar essa pessoa, e surge o seu grande carisma de ajudar os seres humanos. Até hoje os franciscanos fazem isso, né? De cuidar daquelas pessoas que ninguém quer cuidar, que estão ali abandonadas, né, colocadas de lado.
0: Vou precisar te interromper. Vamos voltar a esse assunto semana que vem, porque está chegando a propaganda política obrigatória. E se eu atrasar aqui, não vai ter santo que salve o meu pescoço aqui hoje. Obrigado por hoje, Xalita.
18: Santos intercedam por nós. Obrigado.
0: É isso aí. Obrigado. Um abraço. Stephanie, beijo. Tchau.
4: Tchau, tchau.
0: Obrigado a você que nos acompanhou até aqui. Você fica com a propaganda política obrigatória. Na sequência tem as notícias da sua cidade. Até já. Tchau, tchau.
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3: Bom dia, Mauro. Bom dia, Stephanie. Bom dia, ouvinte da Nova Brasil. Rony aqui com as notícias de Campinas, que tem 324 moradores que já registraram formalmente a intenção de doar órgãos após a morte. O registro pode ser feito gratuitamente pela internet por meio da plataforma AEDU, do Colégio Notarial do Brasil. Lançada em 2024, a ferramenta permite indicar quais órgãos, tecidos ou partes do corpo a pessoa pretende doar. Mas, atenção! O registro não substitui a autorização da família. Para fazer o registro, é preciso acessar o site AEDU, preencher os dados e escolher um cartório de notas. Depois, o interessado participa de uma videoconferência com o tabelião e assina o documento eletronicamente. A autorização fica registrada em uma central nacional que pode ser consultada por profissionais autorizados do Sistema Nacional de Transplante.
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7: Bom, 7h25, bom dia. Cerca de 230 oportunidades de estágio, trainee e contratação efetiva estão sendo oferecidas hoje na Feira de Estágios da PUC Campinas. O evento é gratuito e aberto também a estudantes de outras instituições. A feira acontece das 9 da manhã às 10 da noite no Campus 1, no Espaço Tamurá, com cerca de 13 empresas. Entre as áreas com vagas estão administração, farmácia, engenharias, direito e economia. Os estudantes podem conversar com representantes das empresas e cadastrar o currículo no local. A expectativa é receber cerca de 8 mil estudantes. No campus 2, às 10 da manhã, também há uma atividade voltada aos alunos da área de saúde. A Nova Brasil continua acompanhando e te mantém informado. Siga ouvindo o 103.7. Em instantes, Lilian de Souza apresenta o Jornal Nova Brasil. Até já.
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10: 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O nosso ouvinte que segue pelo sistema Anhanguera Bandeirantes, o motorista está chegando agora nas marginais em São Paulo e ambas rodovias. O motorista ainda tem trânsito intenso, mas o motorista consegue acessar a rodovia. O motorista que segue em sentido interior não tem dificuldades. O motorista que vai viajar pelo aeroporto de Viracopos não encontra dificuldades na Santos Dumont. 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
17: Muito bom dia, seja muito bem-vindo, seja muito bem-vinda. Chegamos ao final de mais um mês juntinhos, hein? Hoje é quarta-feira, 30 de setembro de 2026, está no ar a edição local do Jornal Nova Brasil. Eu sou a Lilian de Souza e te acompanho até às 8 horas da manhã com as principais notícias de Campinas e da nossa região, com muita prestação de serviço, informações sobre o trânsito, previsão do tempo e tudo que você precisa saber para começar o dia bem informado. E fique com a gente segue junto em 103.7 FM do seu rádio, seja no caminho para o trabalho ou levando as crianças aí para escola, ou mesmo na sua casa enquanto você cuida da sua rotina. Mas você também pode nos assistir, estamos ao vivo pelo YouTube, no canal Jornalismo Nova Brasil. E já aproveita, se inscreve no canal, deixa o seu like, ativa o sininho para você ser avisado sempre que o nosso jornal entrar no ar. Você sabe, a gente adora conversar com você, então participa, manda sua mensagem, conta pra gente como é que tá a sua manhã por aí. Comigo, mais um dia de trabalho, último dia do mês. Rony Viana, bom dia, Rony.
7: Bom dia, Lilian, tudo certo com você? São 7:30 e vamos então direto aos destaques desta nossa quarta-feira. Vamos lá.
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17: Multas por viagens de ônibus não realizadas pelas empresas já passam de 15 milhões de reais em Campinas neste ano.
7: Campinas deve abrir cerca de 14 mil vagas temporárias até o fim do ano, com contratações em alta no comércio, serviços e logística.
17: Na coluna Café e Carreira, Marcos Tonin fala sobre quem trabalha há muitos anos na mesma empresa.
7: No Bate-Bola, Beto Quinalha traz as principais informações do futebol. A Ponte perdeu e o Brasil ganhou.
17: Tudo isso e muito mais a partir de agora. Fique com a gente.
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17: O calor forte continua nesta quarta-feira em Campinas, mas o tempo já começa a mudar. A região segue sob aviso de grande perigo para a onda de calor emitido pelo INMET até às 6 da tarde de hoje. O alerta indica risco à saúde em razão de temperaturas que são cerca de 5 graus acima da média por mais de 5 dias. Ontem, inclusive, Campinas registrou o dia mais quente de 2026, com 34,3 graus. Segundo o CEPAGRE da Unicamp, essa temperatura superou o recorde do ano nesta terça-feira, dia 29. Ao mesmo tempo, aumentam as chances de chuva e tempestades. A mudança está ligada à perda de força do bloqueio atmosférico e à aproximação de uma frente fria, associada a um ciclone extratropical que se forma no sul do país. Em Campinas, a previsão é de sol entre nuvens, com pancadas de chuva e tempestades mais localizadas a partir da tarde. Pode haver raios, rajadas de ventos acima de 60 km por hora e até granizo, então vamos ficar atentos, prestar atenção. A mínima de hoje é de 20 graus e a máxima de 34. A mudança mais significativa na temperatura deve acontecer a partir de amanhã, quinta-feira, com a chegada dessa frente fria.
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17: Olha só, hein? Hoje tem prêmio mais que especial aqui no Jornal Nova Brasil. Para quem sempre está na audiência com a gente, nós vamos sortear 5 pares de ingressos. Você ouviu, Rony? São 5 pares.
7: Rapaz!
17: É, 10 pessoas,
7: de baseada.
17: 10 pessoas no total que vão poder assistir o show do Lagum e do Chico Chico, esse super show. Então é isso mesmo que você ouviu, viu? Nós vamos aqui sortear 5 pares de ingressos. Teremos 5 pessoas sorteadas. Então, são muitas chances de ganhar. Por isso, manda sua mensagem pra cá. Quer concorrer? É muito fácil. Mande pro nosso WhatsApp. Quero ir no Lagum e no Chico Chico pelo WhatsApp. E não se esquece, hein? Tem que mandar seu nome, seu sobrenome. Também de onde você tá nos ouvindo aí, de alguma cidade aqui da nossa região ou de algum bairro de Campinas. Esse super show acontece nesse sábado, dia 3 de outubro, na Expo Dom Pedro. E a realização é da Oceania. Então já sabe, anota aí o número do nosso WhatsApp.
7: Vamos lá, anotando, para quem ainda não tem, o número do WhatsApp aqui da Rádio Nova Brasil é o seguinte: 19-999-587-188. Mais do que nunca, Lilian, vale a pena participar, hein?
17: Hoje tem muita chance de ganhar e as mensagens já começaram a chegar. Então manda pra cá que serão 5 sorteados no final do programa. Eu trago essa lista de vencedores, de ganhadores que vão curtir esse super show com a Nova Brasil no sábado.
7: Grande show. 7:34, boa sorte pra você.
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17: E se você vai de carro para São Paulo nesta quarta-feira, atenção ao rodízio municipal. Hoje, a proibição, né, a restrição, vale para os veículos de placa 5 e 6 no centro expandido da capital paulista. O rodízio funciona pela manhã, das 7 às 10, e no fim do dia, das 5 da tarde às 8 da noite. Quem desrespeita essa restrição comete infração de trânsito média com multa e 4 pontos na carteira. E aqui em Campinas, os motoristas que passam ali pela região do Jardim Aurélia devem ficar atentos a uma mudança no trânsito. Um trecho da rua Dante Suriani vai passar a ter sentido único a partir das 10 horas. A alteração vale para a quadra entre a Avenida Brigadeiro Rafael Tobias de Aguiar e a rua Comendador Jerônimo de Campos Freire. Com a mudança, os veículos poderão circular somente no sentido da avenida para a rua Comendador. A ideia é que vai instalar a nova sinalização e monitorar o trânsito no local. Segundo a prefeitura, essa medida tem o objetivo de aumentar a segurança e melhorar a fluidez dos veículos. Dúvidas podem ser tiradas pelo telefone 118 ou pelo WhatsApp da Indec. Anota aí, 3731-2910.
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17: Abrimos o noticiário desta quarta-feira falando que as multas aplicadas às empresas de ônibus por viagens não realizadas já passam de 15 milhões de reais aqui em Campinas só neste ano. O valor registrado até a metade de agosto já supera todo o total de 2025, que ficou em torno de 14 milhões. O número de infrações também chama atenção. Foram mais de 30 mil neste ano contra cerca de 10 mil em 2024. Entre as linhas com mais problemas está a 177, que liga os diques 4 e 5 à região central. De cada 10 viagens programadas, cerca de 3 não foram realizadas. O índice de cumprimento é de 68%, o menor da cidade. Na sequência, aparecem as linhas 389, BRT26, 416 e 390. Para quem depende do ônibus, o reflexo é sentido no dia a dia, porque passageiros reclamam, né, de longas esperas, veículos lotados nos horários de pico e atrasos para compromissos. Na linha 177, por exemplo, o intervalo previsto entre os ônibus é só de 21 minutos. Ainda é que diz que algumas dessas linhas passam por rodovias e são afetadas pelo trânsito nos horários de pico. No caso da 177, também a falta de veículos já foi registrada. Apesar dos problemas, a empresa afirma que, considerando todo o sistema de transporte coletivo, 92% das viagens programadas são realizadas.
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17: Cerca de 14 mil vagas de empregos temporários devem ser abertas em Campinas até o fim do ano. A projeção da SIC aponta crescimento de 4,5% nas contratações em relação ao ano passado.
7: E o movimento começa a alimentar agora com o Dia das Crianças, que ganha força também na Black Friday e deve chegar ao pico no Natal e também no Ano Novo.
17: Comércio, serviços e logística devem concentrar a maior parte das vagas. Há oportunidades previstas para atendentes, caixas, repositores, auxiliares de logística e profissionais de estoque.
7: Quem está procurando uma vaga temporária pode acompanhar as oportunidades divulgadas pelo Cipate e os feirões de emprego realizados na cidade. 7h38.
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17: Há pouquíssimos dias do primeiro turno das eleições, a região de Campinas tem 9 denúncias de assédio eleitoral no trabalho registradas pelo TRT15 em 2026. O número é menor que o registrado nas eleições anteriores. Foram 89 denúncias em 2022 e 33 em 2024.
7: O assédio eleitoral acontece quando o trabalhador é pressionado ou coagido a votar em determinado candidato. A pressão pode ocorrer pessoalmente ou até por mensagens, e-mails e grupos de WhatsApp.
17: O TRT-15 mantém desde agosto um plantão especial de atendimento em parceria com o Ministério Público do Trabalho. O Tribunal também realiza hoje uma mobilização para orientar trabalhadores e empregadores sobre o tema.
7: As denúncias podem ser feitas à Justiça do Trabalho, ao Ministério Público do Trabalho e a outros órgãos de fiscalização. A orientação é guardar mensagens, e-mails ou outros registros que possam comprovar este assédio, esta pressão, hein? 7h39 agora.
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17: Olha só, hein? 7h39, vamos dar uma olhadinha aqui no nosso WhatsApp, porque, ó, tá chegando muita mensagem. Afinal de contas, serão 5 sorteados hoje para esse super show do Chico Chico e do Lagum que vai acontecer nesse sábado. Vamos lá, ó. Bom dia, quero ir ao Lagum e ao Chico Chico. É a Rafaela de Abreu Villalon, do bairro Recanto de Americano. Ela tá assim, ó, coloca meu nome, por favor, confirma para mim. Já tá concorrendo, Rafa. Boa sorte para você. Tem também aqui o Daniel. Qual que é o seu sobrenome, Daniel? Manda pra gente. Daniel Gustavo tá aqui, moro em Valinhos. Me chamo Daniel Gustavo, já tá concorrendo também. Tem aqui a Márcia Jacobina, do Parque Prado. Aliás, ontem, hein, pessoal que mora ali na região do Parque Prado, do Nova Europa, que susto, um balão, Rony Viana. Um balão assustou as pessoas lá, parecia que ia cair, foi um... Teve vídeo rolando na internet, foi muito pertinho ali, inclusive, de um supermercado, assustou as pessoas. E olha, vale aqui lembrar, hein, minha gente, soltar balão é crime e coloca as pessoas em risco. Ontem esse balão estava pertinho de um supermercado. Imagina que tragédia pode acontecer. Então, por favor, né, quem solta balão, vamos ter um pouquinho de consciência, pensar nas pessoas. Mas voltando aqui aos nossos ouvintes, temos também a Daniela Inácio da Silva, que é aqui de Campinas, o Eliano Gomes, de Várzea Paulista. Tem também o Lecapene, que tá prometendo pão de queijo pra gente, que ele vai entrar de férias logo, logo, nós vamos esperar, hein? Tem também aqui a Eliane Pinheiro, da Vila Industrial, participando do sorteio. O Paulo Nalous, que é lá de Jundiaí, do bairro Caxambu. Amanda Vadilo de Souza, do Jardim Carlos Lourenço. Tem também Jaqueline Teixeira da Silva, de Americana. Adoro receber mensagens aqui também das cidades da nossa região. A Camila Benevides, do Jardim Aurélia. Tem também aqui a Amanda, deixa eu ver aqui o nome. Não, não é Amanda, não. Marina Brabo Cruz, sabe que ela mandou, Rony?
7: Diga aí.
17: Uma foto dela na Expo Flora, foi sorteada e mandou uma foto linda aqui, ó, na Expo aí. Flora, muito bom.
7: Galera de hoje pode mandar fotos no show, hein, também, na semana que vem,
17: pode,
7: né?
17: Sim, a gente adora receber, porque esses momentos são muito importantes. Tatiana Soares Mariano, do bairro Swiss Park. Tem também aqui a, acho que é Bia Sansão, confirma aqui seu nome pra gente, o Francisco Augusto, comandante Dino, minha xará Lilian Ribeiro Lacerda da Silva de Sumaré, Cibele Simões dos Santos, do bairro São Bernardo, Tamara Nadine de Jundiaí e também aqui Fabiana Honorato Pedro. Não param de chegar as mensagens e continuem mandando que, ó, hoje tem muita chance de ganhar. Serão 5 sorteados que eu trago no final do programa. Boa sorte para vocês.
7: Rápido intervalo e já já voltamos. Continue com a gente.
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3: 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O nosso ouvinte que acessa a Delfino Sintra nessa manhã, o motorista tem trânsito intenso na chegada à Avenida Orozimbo Maia. O motorista que segue sentido também Francisco Glicério tem lentidão ali no entroncamento com a Barreto Leme e também na chegada na General Osório e também na Moraes Salles. Moraes Salles tem trânsito intenso devido ao alagamento da via ali na região. O motorista reduz a velocidade. 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
19: Bom dia, Lilian. Bom dia a todos os nossos amigos da Nova Brasil FM Campinas. Prazer estar com você aqui mais uma quarta-feira na nossa coluna Café e Carreira. E hoje eu vou comprar uma briga logo cedo, porque eu quero falar com aquelas pessoas que batem meta, que são tecnicamente excelentes, que trabalham muito, que dão resultado e ainda assim merecem, ah, como merecem, merecem ser demitidas. É isso mesmo, porque existe uma frase muito perigosa dentro das empresas, que é aquela assim, ah, ele é difícil, mas entrega. Ela é difícil demais, mas entrega muito. Eu trabalho há mais de 20 anos como executivo de recursos humanos e eu já vi essa história muitas vezes, que é assim, o sujeito bate meta, mas deixa um rastro de gente destruída pelo caminho. Ele é excelente tecnicamente, mas ninguém quer trabalhar com ele. Ou ela entrega 120% do esperado, mas guarda informação, porque descobriu que quanto mais dependente dela as pessoas forem, mais indispensável ela parece. É uma baita vendedora, mas promete coisas que depois as outras áreas da empresa precisam se virar para entregar. Ou é um grande executivo, mas humilha pessoas, atropela colegas, cria um ambiente insuportável, é eticamente desprovido. E sabe o que acontece muitas vezes? Isso choca a gente, porque a empresa sabe, o chefe sabe, o RH sabe, os colegas todos sabem, mas alguém diz... Ai, sabe? Não dá para mexer nele agora, porque ele entrega muito. E esse agora pode durar anos. Olha que loucura isso. Só que existe uma conta que quase nunca aparece num relatório. Quanto custa um profissional brilhante como esse, que faz 3 bons funcionários pedirem demissão? Quanto custa o gestor que bate meta, mas só uma equipe inteira que trabalha com medo? Às vezes tem profissional que entrega R$1 milhão em resultados e deixa 2 milhões de estragos escondidos pela empresa. E aqui está uma verdade que pouca gente gosta de ouvir, tá? Resultado não é só aquilo que você entrega. O resultado também é aquilo que sobra depois que você passa. E eu sei que alguém pode estar me ouvindo agora e pensando, ah, Marcos, mas a empresa quer resultado. E eu vou falar, é claro que ela quer. E ela tem que querer, porque a empresa não é clube, não é colônia de férias, e não existe para deixar todo mundo feliz o tempo todo. Mas o problema é achar que resultado dá imunidade para qualquer comportamento, e não dá. E talvez exista alguém também me ouvindo agora que usa essa frase assim, olha, podem falar o que quiser de mim, já escutou isso? Mas no final eu entrego muito, aquela pessoa que pouco se importa, sabe? Cuidado, porque quando alguém começa a justificar o próprio comportamento, usando o resultado que entrega, pode ser que o problema já tenha começado. E tem outro detalhe de bastidor, tá? Quando um profissional assim finalmente é demitido, muitas vezes ele fica indignado, ela fica indignada, como assim, ai, como é que podem fazer isso comigo depois de tudo que eu entreguei? Só que ele ou ela está olhando apenas para metade da conta que favorece a ela, a ele nessa história. A empresa pode estar olhando para a conta inteira. E sabe o que é mais curioso nessa história? Quando esse profissional finalmente vai embora, muitas vezes acontece uma coisa que nenhum indicador consegue mostrar. A empresa respira, as pessoas ficam mais leves, as reuniões mais produtivas, as pessoas voltam a falar, algumas ideias começam a aparecer, gente que vivia calada começa a participar, e aí todo mundo percebe uma coisa que talvez já soubesse há muito tempo. Ele entregava muito, mas o problema é que a empresa inteira estava pagando o pato da conta que ele não entregava. E talvez por isso algumas demissões que parecem inexplicáveis para quem olha de fora façam todo o sentido para quem estava lá dentro. Eu fico por aqui, espero que essa reflexão tenha feito sentido para você, tenho certeza que você conhece pessoas assim e pode ser que você esteja me ouvindo, seja uma delas também. Se você quiser conhecer e falar mais sobre carreiras, me siga no arroba Marcos Tonin Oficial pelo Instagram e Marcos Tonin pelo LinkedIn. Uma ótima semana a todos.
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17: De volta com o noticiário, 7h49, uma mulher de 40 anos, grávida de 35 semanas, denuncia a falta de assistência no Hospital Estadual de Sumaré. Ela descobriu que a gestação continuava após ter passado por uma curetagem na unidade em fevereiro. Este é o segundo caso semelhante registrado no hospital neste ano. A paciente havia recebido o diagnóstico de uma gestação que não teria evoluído e foi submetida ao procedimento no dia 25 de fevereiro. 19 dias depois, após sentir dores intensas, fez um novo ultrassom em Campinas. O exame mostrou um feto de 7 semanas com batimentos cardíacos normais. Agora, já no trimestre, a mulher também relata que consultas do pré-natal de alto risco foram canceladas sucessivamente. O Hospital Estadual de Sumaré informou que abriu uma sindicância para apurar o atendimento e disse que a paciente está em acompanhamento, inclusive com uma consulta agendada para hoje. Outro caso envolvendo curetagem e manutenção da gravidez foi registrado em agosto. A investigação sobre este atendimento, segundo o hospital, ainda não foi concluída.
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17: 7h50, quem estiver fora do município onde vota no dia 4 de outubro, primeiro turno das eleições, poderá justificar a ausência pelo celular, usando o aplicativo e-título. O serviço funciona no mesmo horário da votação, das 8 da manhã às 5 da tarde, e usa a localização do celular para comprovar que o eleitor está fora do domicílio eleitoral. Para usar o recurso, é preciso estar com o e-título atualizado, com o título eleitoral em situação regular e manter a localização do celular ativada. No dia da eleição, não é necessário anexar documento para comprovar o motivo da ausência. E quem não conseguir fazer essa justificativa pelo aplicativo, também pode justificar a ausência presencialmente no dia da eleição. Para isso, é preciso preencher o formulário de requerimento de justificativa eleitoral e entregar em qualquer mesa receptora de votos, com exceção das mesas instaladas em presídios e unidades de internação de adolescentes. O formulário também pode ser entregue em uma mesa receptora de justificativa instalada em alguns locais de votação. Nesse caso, o eleitor deve apresentar também um documento oficial com foto. No dia da eleição, a justificativa presencial só pode ser feita pelo próprio eleitor. Depois, o eleitor tem até o dia 3 de dezembro para justificar a ausência no primeiro turno. A justificativa pode ser feita pelo e-título, pelo autoatendimento eleitoral ou presencialmente em um cartório. Nesse caso, é preciso apresentar documentos que comprovem o motivo que impediu o comparecimento às urnas. E ó, lembrando, a ausência não justificada pode gerar multa de R$ 3,51 por turno, mas além dessa multa, quem deixar de votar, justificar ou pagar a multa tem em 3 eleições consecutivas, pode ter o título cancelado e outras consequências. 7h52, daqui a pouco a gente volta com Beto Quinalha.
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7: 7h55, Beto, bom dia, seja bem-vindo.
8: Bom dia Lilian, bom dia Rony, bom dia galera toda que nos acompanha.
7: O respiro, o fôlego foi curtinho, né?
8: Foi curto, não deu pra macaca ontem, lá em Ribeirão, contra o Botafogo. A gente sabia das necessidades do Botafogo, né? O Botafogo que está ali, é o primeiro time que escapa da zona do rebaixamento, mas agora com a vitória já 5 pontos. Já separa 5 pontos da equipe do Avaí. Lembrando que nós teremos mais 8 rodadas. Então, o Botafogo tem 2 rodadas de fôlego, né? Então, o Avaí do Zenon, acho que deve visitar a Campinas ano que vem na Série C. Mas, enfim, a Macaca não começou bem o jogo, tomou um gol logo de cara, com 5, 6 minutos, uma penalidade. E aí, o Gava, Rafael Gava, ele é jogador que começou na categoria de base do Guarani aqui. Mais um que foi aproveitado em tantos lugares e não foi aqui. Foi lá, deu a cavadinha, fez o gol. Aí, também, pressão da equipe do Botafogo. Patrick Bray também fez o gol. Quer dizer, numa jogada onde ficou todo mundo olhando. O primeiro chute rebateu daqui, bateu na trave, voltou. O cara dominou a bola dentro da área, ninguém marcou e fez o segundo gol. E aí, ficou difícil. Quando teve um lance antes, inclusive, quando estava 1-0, um lance com o Rodrigo Souza numa jogada aérea, a bola acabou reboteando e ele deu um tapa, a bola bateu no travessão. Quer dizer, se entra, você vê como que é o futebol, né?
7: É.
8: Poderia ter sido diferente. Mas, né, como eu aprendi desde sempre, o Si não joga, né?
7: Não, o Si não entra no campo, não.
8: O Si não entra em campo. Então, não deu para a Ponte não conseguiu reagir. E o Botafogo, depois ainda, o Vinícius, o goleiro da Ponte, acabou fazendo algumas defesas. A trave acabou também atrapalhando o Botafogo. Gol anulado. Enfim, não deu para a Ponte. Essa aí é a verdade. Não deu para a Ponte e a Ponte amarga. Mais uma derrota, a lanterna da competição. E vai, agora vai rapidinho agora, já na sexta-feira, jogar contra o Cuiabá. Lá em Cuiabá.
7: Nossa, fora de casa.
8: Fora de casa.
7: Para piorar um pouquinho. Mais a situação.
8: Tudo é difícil, né? Aí, lembrando, e aí o próximo jogo da Ponte é contra o Juventude. O jogo seria no Moisés, já foi transferido. O jogo será em Indaiatuba.
7: Foi por conta da história do campo?
8: Da história da reforma do gramado, que ainda não vai dar tempo, porque, inclusive, estão programadas chuvas agora para esses dias, né? Então, não haverá tempo da recuperação do gramado. Então, a Ponte já ajustou, já pediu a CBF, já saiu, inclusive, a mudança do jogo para Indaiatuba.
7: Isso dificulta um pouquinho mais, né? Porque a torcida já tem diminuído, né, Beto? Logicamente, porque, né,
8: principalmente tá sofrendo. Porque será um jogo terça-feira às
7: 9h35. 9h35?
8: Não é nem 9h30, é 9h35.
7: Pois é, e aí, então...
8: Da noite.
7: Pois é, mas então aí vamos esperar o próximo jogo da Macaca nessa sexta-feira. Que
8: exatamente.
7: Pena, né? Mais uma derrota, mais uma derrota. Triste capítulo aí nessa... Essa saga da Macaquinha.
8: Exato. Infelizmente, né? Infelizmente, mais um resultado negativo para a Ponte.
7: E o Brasil virou.
8: O Brasil virou. Olha aí, a gente falava ontem aqui, né? Enquanto a gente já estava o jogo.

0: Uma bonita jogada aí, sim, jogada bem ao estilo brasileiro mesmo de ser, ou seja, né, com toques rápidos, com movimentação, bola dentro da área, e o Bruno fez o gol. E aí depois o Vinícius, que não fez um bom jogo, o Vinícius Júnior, sofreu uma penalidade, uma jogada dentro da área, ele entrou naquela ginga dele, né, que aliás ele precisa fazer isso, né, que é a característica, sofreu o pênalti, aí ele mesmo foi lá e bateu, Vinícius. Esperávamos que o Bruno pudesse bater, né, o Bruno que tinha perdido o gol. Pô, poderia, né? Amistoso, né? Dá pro cara
1: aí
0: que...
1: Aí tudo bem, né?
0: É amistoso, né? Não tem pressão. É, e outra, né? Pra, pô, tirar aquela coisa, né? Que tá na cabeça dele, inclusive.
1: Com
0: ele mesmo, ele mesmo tem falado que isso persegue. Pô, imagina, né? Você
1: perdeu, eu imagino também.
0: Um gol em Copa do Mundo e o time e a seleção ser eliminada.
1: É. Não, não é deve fácil, ser fácil, não.
0: Não. É? Não, não.
1: Mesmo com salário bom, não deve ser fácil.
0: Não. Não, aí o problema é de cabeça, né? Não é nem de bolso, né?
1: Exatamente. Problema de bolso eles não têm, não.
0: Eu imagino que o Zico carrega isso até hoje, né? Desde lá de 86, né?
1: Pois é.
0: Mas, enfim, a seleção brasileira venceu e agora joga no próximo sábado contra a Índia. Jogo contra a Índia no próximo sábado.
1: Mais fácil ou menos fácil? Ou indiferente?
0: Não, mais fácil,
1: mais
0: né?
1: Mais fácil, né? Pelo amor.
0: Não dá, né? A Índia
1: vamos,
0: não,
1: então,
0: né?
1: Vamos um cinco.
0: Já não dá a Austrália, né? A Índia, então...
1: Então
0: a Austrália
1: vamos
0: ainda
1: trazer
0: frequenta
1: uma...
0: A Austrália ainda frequenta a Copa do Mundo e tal. Diferente. Agora a Índia...
1: Né? Então, por favor, hein, Brasil? Faça bonito, que a gente tá precisando. O que mais,
0: não.
1: Betinho, rapidamente?
0: O que mais, rapidamente? Ontem a Espanha venceu a Croácia 4-1. O Lamine Yamal deu show. Aliás, a Espanha dando show. A Inglaterra também venceu a Tchequia por 2-0, a primeira vitória da Inglaterra na Liga das Nações. A Suíça venceu a Escócia 3-0, alguns amistosos, o Estados Unidos 4-2 em cima do Chile e o México e o Peru 1-1. México e Peru 1-1, esses foram os jogos. A Argentina joga hoje contra a Bolívia, jogo amistoso lá na Argentina. É a Argentina fazendo a festa ao lado do seu povo.
1: E amanhã a gente te espera pra pré-sexta, Beto Quinalha.
0: Opa, tá tudo certo, tudo então, marcado. Tá. Até valeu.
1: Boa quinta pra você.
0: Obrigado.
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1: E vamos lá para nossa lista de sorteados hoje. Daniel Gustavo de Valinhos. Tem também a Ana Vanessa Surig, de Jundiaí, o Luiz Brito, de Paulínia, e aqui também, é tanta gente hoje, Fabiana Honorato Pedro também levou o show do Chico Chico e do Lagum, faltou uma, Rafaela de Abreu, lá de Americana. Todos vão para esse super show do Lagum e Chico Chico com a Nova Brasil no próximo sábado. Amanhã a gente volta e acho que tem mais sorteio, hein? Então fiquem ligados. Seguimos juntos com coragem e gentileza. Boa quinta!
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1: Ótima manhã de quarta-feira para você que tá aqui na sintonia da Nova Brasil. Tá começando o Sob Medida, uma hora com o melhor da música brasileira. A gente vai ouvir Legião Urbana, tem também Nana Caymmi e para começar, Djavan, Acelerou.

E esse foi o Fala Mansa, a origem de tudo. A gente ouviu também Gilberto Gil com Estrela. Seguimos agora com Lulu Santos e Gabriel, o Pensador, Astronauta.

0: Nova Brasil, e esse foi Ivan Lins com Vitoriosa. A gente ouviu também Maria Rita, Encontros e Despedidas, fechando o Sob Medida.
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0: E olha, termina hoje o prazo para entrar no próximo lote de pagamento do dinheiro esquecido do antigo fundo PIS/PASEP. Quem fizer a solicitação até hoje recebe o ressarcimento no dia 26 de outubro. Podem ter valores a receber trabalhadores com carteira assinada e servidores públicos que atuaram entre os anos de 71 e 88 e ainda não sacaram as antigas cotas. Herdeiros também podem solicitar e a consulta pode ser feita pelo REP Cidadão ou então pelo aplicativo do FGTS. O valor médio estimado pelo governo é de R$ 2.800. Nova Brasil, faltando 3 para as 9. Bom dia para você.
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5: 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O nosso ouvinte que segue pelo sistema Anhanguera Bandeirantes não tem lentidão nessa manhã. O motorista segue bem sentido capital e também interior. O motorista que vai embarcar pelo aeroporto de Viracopos embarca bem sentido Ideatuba Salto também. O motorista não tem dificuldades. Na chegada a Campinas tem trânsito intenso ali no Parque Uziel. 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

0: Nova Brasil, e esse foi Chico César, Pensar em Você. A gente ouviu também o Cidade Negra, o Erê, são 9:16. 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
3: 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O nosso ouvinte que segue através da Norte Sul, o motorista tem lentidão agora nesse exato momento ali perto do Fórum Trabalhista, o motorista vai reduzindo a velocidade. Sentido contrário, o motorista tem alguns pontos de lentidão, mas começa a intensificar bastante ali perto do viaduto Lourão para acessar a Moraes Salles. 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Te informando, Leandro Lopes.
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14: De volta com o Zé Cabaleiro, quase nada, 9h20, bom dia.

0: Nova Brasil e a Ana Carolina vai. A gente ouviu também Jota Quest com Negra Li, o descobridor dos sete mares. 9h37. 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
2: Hoje eu vou contar uma história que aconteceu na União Soviética nos anos 80. O governo, preocupado com a saúde da população e a produtividade das fábricas, decidiu proibir o consumo de vodka. Então o que ele fez? A produção estatal foi cortada, a maioria das lojas fechou e a venda ficou restrita por horas. O impacto disso? Várias pessoas começaram a produzir vodka artesanalmente. Então o açúcar desapareceu das prateleiras do país inteiro, um terço dos vinhedos da União Soviética foi arrancado e quem produzia não era legalizado. Então era o crime organizado, que ficou rico e estruturado nos anos 90. Mas o pior foi no cofre do governo, porque o monopólio da vodka era uma das maiores fontes de receita do Estado Soviético. Isso, junto com a queda do petróleo, começou a gerar muitos problemas que muita gente atribui até ao início do fim da União Soviética nos anos 90. Pois bem, nem sempre proibir é o melhor, mesmo que seja por bons motivos, pensando na saúde da população. Pois se já existe a demanda, isso vai acabar migrando para outro serviço, mesmo que seja ilegal.
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7: De volta com Ney Matogrosso, Poema.

0: Nova Brasil, e esse foi Roupa Nova, Força do Amor. A gente ouviu também Marisa Monte, Não é Proibido.
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0: Eleitores não podem ser presos ou detidos até às 5 da tarde da próxima terça-feira, dia 6 de outubro. A medida prevista no Código Eleitoral busca garantir o livre exercício do voto. A regra tem 3 exceções: prisão em flagrante, condenação por crime inafiançável e desrespeito a salvo conduto. A restrição não representa imunidade e não impede a prisão de quem for flagrado cometendo um crime. Nova Brasil, faltando 5 minutos para as 10. Eu, Cláudia Nakazato, tô indo embora. Quem já tá por aqui é a Ana Pellicer. Um beijo para você e uma ótima quarta-feira. Tchau.
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3: A ansiedade é uma resposta natural do corpo para antecipar desafios. No entanto, quando as preocupações se tornam frequentes, intensas e difíceis de controlar, ela passa a ser um transtorno. Essa condição se manifesta de várias formas, como no transtorno de ansiedade generalizada, na fobia social ou na síndrome do pânico, provocando palpitações, falta de ar e tremores. O acompanhamento com profissionais de saúde mental é fundamental para recuperar a qualidade de vida.
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2: Campinas está na posição 463 no Global Cities Index 2026 da Oxford Economics, que avalia 1000 cidades no mundo. O município subiu uma posição em relação ao ano passado. O levantamento considera 5 critérios: economia, capital humano, qualidade de vida, meio ambiente e governança. Campinas tem seu melhor resultado em meio ambiente na 57ª posição mundial. Ela é a 350 em capital humano, em economia 405, em governança 554 e em qualidade de vida está no número 651. No ranking geral, Nova York ficou em primeiro, seguido por Londres e Paris.
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Quarta-feira, chegamos no último dia do mês, 30 de setembro de 2026. Como que você tá? Tudo bem? Que alegria enorme estar aqui com você, saber que você escolheu a Nova Brasil para fazer parte da sua vida nesse último dia do mês. Então vamos aproveitar bastante juntos, ouvindo muita música brasileira. Eu sou a Ana Pelicer, vamos juntos até as 3 da tarde, agradecendo demais seu carinho, a sua companhia, você que está aí no carro, dando carona, ouvindo pelo rádio, pelo aplicativo ou pelo nosso site novabrasil.com. Bora, começando muito bem com ele, grande homenageado de hoje, Tributos Nova Brasil, que acontece no Teatro Bradesco logo mais às 9 da noite.

0: Isso, teve também Vanessa da Mata, me adora, mas 10h19. 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
1: 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A fundação responsável pela Mata Santa Genebra abriu concurso público com 4 vagas e salários de R$ 2.226,55 a R$ 8.991,96. As oportunidades são para agente de apoio operacional, técnico ambiental, analista administrativo e contador. As inscrições começam às 10 da manhã da próxima segunda-feira, dia 5, e vão até 5 da tarde de 12 de novembro pelo site do Instituto Mais. As taxas variam de R$ 66 a R$ 99. A prova acontece em 13 de dezembro. Os cargos exigem formação que vai do ensino fundamental ao superior, de acordo com a função. Direto da redação TH+, Rony Viana.
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0: Teve também Alceu Valença, Anunciação, 20 para as 11.
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1: 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Quem está procurando uma programação diferente para fazer com as crianças no sábado de manhã, pode conferir o concerto Heróis e Lendas, da Orquestra Sinfônica de Campinas. A apresentação será às 10h30 no Teatro Castro Mendes, sob regência de Natália Laranjeira. O concerto reúne trilhas de Star Wars, Harry Potter, O Senhor dos Anéis, além de músicas de Enrolados, Hércules, O Rei Leão, Frozen e Moana. A apresentação terá solistas Juliana Franco e Henrique Moretzon. Os ingressos custam R$30 e a meia entrada sai por R$15. A venda é feita pela internet no site da Simpla. Direto da redação TH+, Rony Viana.
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0: Nova Brasil, a gente fecha essa hora com o som do Vini Versilo, é sobre. Teve também Adriana Calcanhoto, do fundo do meu coração, 10h57. 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

0: 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Teve também Ivete Sangalo, Azul da Cor do Mar, agora 11h17.
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0: Nova Brasil está aqui, o que é Caetano Veloso. Teve também Jota Quest, Amor Maior, 11h38.
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21: Eu gosto muito do conceito desenvolvido por vários filósofos que diz que nós somos seres em construção. Isso significa que nós não estamos prontos. Isso significa que muitas vezes a gente erra e a gente causa tumulto na vida de outras pessoas. Vocês já devem ter visto quando há estrada em construção, né? Aquela placa que diz assim: desculpa o transtorno, estamos em construção ou estamos em obras. Às vezes seria bom se a gente fizesse isso, que a gente olhasse para o outro, que a gente olhasse para aquela pessoa que a gente convive e dissesse isso: olha, meu amor, meu amigo, meu irmão, desculpa, desculpa o transtorno, porque eu estou em construção.
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0: Nova Brasil com Milton Nascimento, coisas da vida.
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0: Nessas eleições, hein, lembre-se, embora os votos em branco e os nulos não sejam transferidos para nenhum candidato, eles podem favorecer indiretamente alguns deles. Quanto maior for o número desses tipos de votos, menos votos válidos serão necessários para vencer a eleição. Pode até mesmo evitar a realização do segundo turno. Algumas pessoas pensam que os votos nulos podem anular uma eleição, mas isso não é possível, porque eles não são inseridos nos cálculos. O resultado do pleito será sempre calculado sobre os votos válidos. Agora, 11h52, a gente vai para o intervalo. Na sequência, tem horário eleitoral obrigatório. 11h52.

0: eu vim aqui antes. 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

0: Olha só, mas mais. Pessoal, ele.
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0: Brasil, fechando essa hora com o som acústico da Rita Lee, Coisas da Vida. Teve também Vitor Clay com O Sol.
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0: O Brasil terá em Fortaleza o segundo laboratório do SUS para desenvolver e produzir células CAR-T. Terapia que modifica células de defesa do próprio paciente para atacar o câncer. A unidade será a primeira do Nordeste e deve ficar pronta no início do ano que vem. Inicialmente, o tratamento será voltado a pacientes com leucemias e linfomas que não responderam às terapias convencionais. Agora, 12:57.
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0: Oliveira, teve também o encontro do Gilberto Gil com a Martinália, Deixar Você, 1h17.
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6: Pitágoras, que é um filósofo que viveu há 2.500 anos, tinha uma das suas regras, um ensinamento para todos os dias. Ao deitares, nunca deixe que o sono se aproxime dos seus olhos cansados, enquanto não revisais com a tua consciência mais elevada todas as ações do teu dia. Olha a profundidade disso de 500 a.C. Como seria bom se todos os dias a gente fizesse isso, se a gente pensasse nos nossos erros e nos nossos acertos, se a gente pensasse em como corrigir os nossos erros e como celebrar os nossos acertos.
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0: Nova Brasil com Marisa Monte, Infinito Particular. Teve também o Ilha com som acústico Girassol, 1h37. 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

0: Nova Brasil, seu pensamento, Adriana Calcanhoto, fechando essa hora. Passou por aqui também o Rael Elaiá.
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0: A Mega Sena pode pagar 75 milhões de reais nesta quinta-feira, depois que nenhum apostador acertou as 6 dezenas do último concurso. As apostas podem ser feitas até às 8 da noite nas lotéricas ou pelos canais oficiais da Caixa, e o sorteio será às 9. O jogo simples, com 6 números, custa R$ 6,00. Mas lembrando, hein, que a chance de levar o prêmio principal com uma aposta simples é de apenas uma em pouco mais de 50 milhões de tentativas. Bom, se você for jogar, boa sorte. Agora faltando 5 minutos para as 2 da tarde.
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2: A ansiedade é uma resposta natural do corpo para antecipar desafios. No entanto, quando as preocupações se tornam frequentes, intensas e difíceis de controlar, ela passa a ser um transtorno. Essa condição se manifesta de várias formas, como no transtorno de ansiedade generalizada, na fobia social ou na síndrome do pânico, provocando palpitações, falta de ar e tremores. O acompanhamento com profissionais de saúde mental é fundamental para recuperar a qualidade de vida.
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12: Quem nunca cantou a letra de uma música errado?

0: Nova Brasil, a vida não presta com Léo Jaime. Passou por aqui também Chimarrutes, verso simples, agora 12h17. Uma ótima tarde para você.
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0: Ana na voz da Zélia Duncan, quase sem querer. Teve também o Felipe Toca, o Sabiá e a Lua, 2h38.
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0: Nova Brasil, menina, mulher da pele preta, Jorge Benjor, fechando essa hora. Teve também Lobão, Decadança, Beck Elegance.
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0: O satélite criado pelo artista brasileiro Edson Pavone será lançado amanhã com uma proposta diferente: guardar no espaço nomes de pessoas que já morreram. Qualquer pessoa poderá cadastrar gratuitamente uma homenagem pela internet. Os nomes serão transmitidos ao satélite por uma estação em Minas Gerais e o responsável receberá um aviso quando a homenagem for armazenada. A previsão é que o equipamento permaneça 4 anos em órbita. Para saber mais, procure Templo Orbital na internet. Faltando agora 3 minutos para as 3 da tarde, eu sou a Ana Pelisseri, estou muito agradecendo sempre demais o carinho da sua companhia. Fique bem, cuide-se bem. Excelente tarde para você. Já tem Júlio César para te fazer companhia.

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6: 3h22, boa tarde. Este é Djavan.

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11: 3:43, muito boa tarde.

0: Nova Brasil, seu Jorge, mina do condomínio.
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31: Mais que moderna, brasileira, 4 em ponto, este é Zé Ramalho.

0: Na brasileira, o som do Kid Abelha, Nada Sei.
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0: É hoje, quarta-feira, 30 de setembro, projeto Tributos Nova Brasil retorna ao Teatro Bradesco para homenagear o eterno poeta Cazuza, com direção musical de Pedro Mariano e apresentação da Enel Brasil. 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Agora 5 para as 5.
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0: 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Agora 5h20, daqui a pouco tem Nova Brasil em campo, quero te lembrar, você que está afim de faturar um iPhone 17 Pro novinho, participe da nossa promoção. 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Portanto, já já você confere mais uma edição do Nova Brasil em Campo com Weber Lima e seu timaço de craques. 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
4: Uma excelente tarde para todos. A Dom Pedro já complicou no sentido da Anhanguera. A partir do 141 vira congestionamento e vai assim até a chegada à Anhanguera. Para quem está no sentido de Atibaia, cuidado, porque já temos lentidão pela Dom Pedro entre o shopping até o acesso ao anel viário. 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
24: 5:26. Boa tarde para você ligado na Nova Brasil FM. Está começando Nova Brasil em Campo, seu programa de futebol diário aqui na Nova Brasil, que você curte no rádio, no aplicativo, no youtube.com/Nova Brasil em Campo, youtube.com/jornalismo Nova Brasil. Eu só tenho a agradecer a audiência, o carinho de vocês, porque olha, a cada dia que passa, a audiência só cresce no YouTube. Já estamos aí com uma marca impressionante de milhões de visualizações no YouTube e um projeto que vai completar 7 meses daqui a 2 dias. Estaremos no ar 7 meses com milhões de visualizações, tanto no Nova Brasil em Campo, como no Jornalismo Nova Brasil, em Campinas arrebentando, em São José dos Campos do Vale, aqui em São Paulo, na Grande São Paulo, também uma grande audiência do Nova Brasil em Campo, que você fica sabendo de tudo a partir de agora, comigo Weber Lima, Renan Teixeira, Fran, o Gavião, vamos juntos até às 7, com os trabalhos técnicos de Clodoaldo Júnior, Lucas Monteiro, na produção de Antônio Lima, e grande, nosso Celcinho Roberto. E Celcinho na mesa de som. É, rapaz. Digo ou não digo? Falo ou não falo?
25: Diga ou não digo?
24: Não vou não? Não pode falar, que senão eu acabo com. E nesse momento aqui, então, falar um negócio desse daí, os caras me matam.
25: Tá louco?
24: Não dá não. Grande Celcinho, muitas histórias. Do lado bom da força. 5:28. Bom, é o seguinte, vamos com as manchetes do programa. Lembrando pra você que você participando do nosso programa, não é até a sexta-feira, você está concorrendo à camisa da seleção brasileira. No 11 943 80 500, você participa conosco e concorre à camisa da seleção. Mande sua mensagem, mande áudio, o seu nome, o lugar de onde você fala e a sua opinião para a enquete de hoje. Porque é o seguinte, galera, acreditem, Fernando Diniz está aproveitando esse momento para fazer mudanças na equipe do Corinthians. Está fazendo alguns testes na equipe. E a mudança que ele fez foi colocar o Garro mais recuado como um volante e o André, o volante, como um ponta aberto, jogando pela ponta aberto. Esse daí é um dos testes que Fernando Diniz está fazendo para mudar a formação tática. Aí entraria, me parece, com o Guinegão, com o Memphis fazendo o segundo ataque, não mais como o Memphis estava fazendo, né, jogando muito à frente. Então, algumas das mudanças desse time do Corinthians. E aí, você concorda com essas mudanças? Até você que torce para outro time, né? Você fala, ó, é loucura. É como se pegasse lá um meia, vai. São Paulo não tem um meia hoje, né? Quem seria o meia do São Paulo? Não tem, né?
25: O Pedro Ferreira, vai.
24: Vai. Pegasse o Pedro Ferreira e colocasse de volante. Ou pegasse quem do Palmeiras ali para colocar de volante, que joga um Arias, vai. É. Pegasse o Arias e colocasse de volante. É, e jogasse o Marlon Freitas de ponta, ou jogasse o Pablo Maia de ponta, é mais ou menos por aí, galera, é mais ou menos essa pegada, ou o Danielzinho, né, como ponta, enfim, você concorda com esse tipo de mudança? São testes que estão sendo realizados no Corinthians. Você participa? Você aprovou as mudanças do Diniz? Sim ou não? Mande a sua mensagem, participe conosco, tanto pelo YouTube, como também pelo WhatsApp. Vou dar uma boa tarde antes das manchetes. Boa tarde, Fran, tudo bem?
0: Boa tarde, Weber, Renan, a todos os ouvintes, tudo ótimo. Gaviva também, né?
24: Ó, Fran, você vai, lógico, você vai dar a sua opinião, mas seco, só sim ou não?
0: Não.
24: Não. Renan, boa tarde, Renan, tudo bem?
1: Boa tarde, Weber, beleza? Boa tarde, Fran.
24: Daqui a pouquinho a gente vai estar no multiverso também, né?
1: É.
24: 18h45, a gente tá aqui e tá lá no SBT Esportes, né, Renan?
1: É, em João Pessoa e um monte de lugar, né?
24: E lá em João Pessoa tá calor, né?
1: Tá.
24: Ah, tá. E aqui também, né?
1: Aqui também.
24: Mas lá muito mais, né?
1: Muito
24: e
1: mais.
24: Araçatuba?
1: Araçatuba também é quente.
24: Tá calor, calor, tá calor. Calor.
1: Ali no vale, dependendo do lugar que você tá, já é mais friozinho, né? Ali São José dos Campos, aí tem um lugar que é mais friozinho.
24: É, lá é Campos de Jordão, né?
1: É, aqueles lados ali.
24: Não, ali a gente já tá no outro multiverso.
1: É onde a gente vai estar. Tá, Weber, rapidinho, Weber, você falou aí.
24: Ó, e só um negócio, parou aí a transmissão no YouTube, hein? Parou, parou, tá ali pensando... Ah, então tá bom.
1: É o seu computador.
24: É, não é não, é bom, mas vamos lá. É mesmo, rapaz, sumiu completamente, viu? Sumiu completamente. Tem que pedir aí pro pessoal já dar uma olhada nisso daí, hein? Porque sumiu completamente aqui a internet. Mas vamos lá, Renan.
1: Você falou da...
24: Sim ou não? Não fala nada ainda, não.
1: Não, não.
24: Ah, você quer falar outra coisa?
1: Você falou da nossa audiência, né? Nesse fim de semana eu tive no aniversário do meu irmão e todo mundo, a galera toda, tá acompanhando a gente.
24: O que, que eles falam lá no negócio?
1: Programa. Eu tava fazendo churrasco, a hora que eu peguei o pão de alho. Aí, a mulher do cara, a mulher do Evertito, inclusive, Everton, um grande abraço pra você, meu irmão. Com certeza tá ouvindo a gente. A mulher dele falou, pão de alhozinho, dá jogo. Eu falei, não é possível. Ela falou, pô, e hoje é aniversário do meu amigo do Japão, você conheceu.
24: Grande Japão!
1: Aniversário dele, então quero deixar um forte abraço pra ele. Aproveita muito o seu dia, à noite, mas com moderação. E respondendo a sua pergunta, se eu concordo?
24: É sim ou não?
1: Não.
24: Não? Qual o nome da sua filha, Celcinho? Maria, Maria Fernanda, um beijo pra você. 15 anos, cara, fazendo 15 anos. Que 13? 13? Pô, o cara tá de sacanagem, velho.
1: Ô, Celcinho. Pastor, me ajuda, meu pastor.
24: Me ajuda aí, Celcinho. Pô, vamos fingir que não aconteceu isso, Celcinho.
1: É.
24: Vamos fazer de novo. Deixa eu mandar um beijo, aí você faz o corte, Celcinho. Você manda lá pra ela, tá? Que aí vai passar o certinho, né? Mas vamos lá, então. Vai lá, um, dois, três. Olha, deixa eu mandar um beijo pra Maria Fernanda, 13 anos, Maria Fernanda, um beijo pra você, filha do nosso Celcinho, maravilha, um beijo, muita luz, felicidades pra você. Ficou bom assim, Celcinho? Aí, aí você pega o corte, esse que foi bom, Celcinho, manda pra ela lá. Não vai mandar essa que você falou que ela tinha 15 anos, não. 17 horas e 33 minutos, Gaviva, boa tarde, Gaviva. Tudo bem, Gaviva? Ah, é, o Gaviva não tá, é verdade. Como é que o Gaviva vai estar? Tá? Mas cadê o povo? Precisa ajeitar isso daí, gente. Precisa ajeitar isso daí. O Gaviva volta daqui a pouquinho, que caiu a internet lá do Bar do Cabeção, entendeu? Então é o seguinte, vamos lá então daqui a pouquinho com o nosso Gaviva, mas vamos às manchetes do programa nesta quarta-feira, 30 de setembro de 2026.
2: Bom, Corinthians entra no descanso e outro segue a preparação para voltar ao Campeonato Brasileiro dia 7 em Porto Alegre contra o Internacional. Daqui a pouco eu atualizo o quadro clínico do Yuri Alberto, do Gabriel Paulista e também do Bidu. Bidu desde julho convive com dores no pubis, caso seja necessário cirurgia, isso será feito só no final do ano.
5: Abel Ferreira e sua comissão técnica priorizam trabalhos de finalização nos treinamentos na academia de futebol nessa sequência de paralisação de data FIFA. Esse quesito deixou muito torcedor do Palmeiras preocupado recentemente. Zagueiro Murilo fala sobre isso e também sobre o objetivo que segue vivo da conquista dos 3 títulos que seguem em disputa.
18: No São Paulo, Bobadilha, retorno confirmado para o duelo contra a equipe do Santos nessa sexta-feira, em um final de semana com 2 clássicos para o tricolor e com casa cheia. O Morumbi promete estar lotado tanto no Sansão quanto na final do Brasileirão Feminino.
25: No Santos, Cuca.
3: Carioca encaminha a preparação para o clássico Sansão desta sexta-feira na capital paulista. E fora das quatro linhas, presidente Marcelo Teixeira fala sobre o momento do Santos e a suspensão da

0: Paulinho, executivo de futebol do Mirassol, e Vasco tenta convencer a Conmebol para mandar o jogo da semifinal da Sul-Americana em São Januário.
1: Maravilha, portanto, aí as manchetes do programa de hoje no nosso Nova Brasil em Campo, com pão de alhozinho, resenha boa, tem pão de alhozinho, dá jogo, resenha boa como a nossa, né? É, só lembrando, né, que na sexta-feira a Nova Brasil transmite a partir das 7 da noite, logo depois do Nova Brasil em Campo, São Paulo e Santos, direto do Morumbi, com a narração de Hugo Botelho, os comentários do Veloso e as reportagens de Felipe Oliveira e Edson Rufino, e lógico, o humor do Gavião e comigo o Weber Lima na abertura, no intervalo e no Confira Comigo no Replay, o melhor pós-jogo do rádio. Bom, é o seguinte, 5:36, vamos começar o nosso debate em relação a essas mudanças de Fernando Diniz. Começando com você, Fran, nessas mudanças táticas de reduzir, trazer, né, recuar o carro e colocar o André aberto em uma das pontas, Fran.
2: Ué, Berda, assim, eu acho que é importante o Diniz ter opções, né? Aproveitar esses dias, esse tempo até o retorno do Campeonato Brasileiro para tentar algo diferente que, por enquanto, não funcionou, né? Nesses últimos jogos, a equipe está muito, parece que engessada, com muita dificuldade na parte ofensiva. Mas não chega, não precisa ser o extremo, no meu ponto de vista. É, eu acho que o Garro é um jogador que ele é meia atacante, não é um jogador de marcação, embora ajude ali, né, em alguns momentos, compondo o sistema defensivo, mas eu acho que é fugir muito das características do Garro. Assim também como o André, que, na minha visão, funciona muito melhor como um segundo volante, né? Ele tem uma boa marcação, tem uma boa saída de bola e também tem uma boa chegada por trás ali, né? Chegando, finalizando, pisando na área, e eu acho que vai até acabar impactando no desempenho do André mesmo saindo da posição. Algo que eu acho que talvez seja acertado é tirar o Memphis desse jogador como um jogador de referência, como um jogador que um camisa 9, que eu acho que nos jogos que ele jogou não funcionou, e é algo que é uma posição muito carente dessa equipe do Corinthians, né? Já foi testado ali alguns jogadores, o Pedro Raul, o Gui Negão, o Yuri Alberto retornando de lesão, mas não sabe se ele vai estar disponível para esse jogo agora contra o Inter, talvez só no próximo. Ele é o cara para poder fazer essa posição. Então, na minha opinião, seria um erro ter o Garro ali jogando como volante e o André jogando como ponta.
1: Olha, o pessoal participando, voltamos pro YouTube, no youtube.com/jornalismo Nova Brasil. Parece que foi embora de novo, será? Não. Tá aqui, ó, foi embora de novo. Vai complicar isso daqui, mas vamos lá. Você aprova as mudanças do Diniz? Não, sim ou não? O Gaviva não tá, né? Ok, dá pra ouvir o Gaviva? Não, né? Ah, caiu, é isso daí. 5:39, a gente vem com o Gaviva daqui a pouco. Renan, na sua opinião, essas mudanças de Fernando Diniz?
3: Bom, Weber, do Fernando Diniz a gente pode esperar muita coisa, né? Porque ele é o treinador que, dos brasileiros, de treinadores brasileiros, é o que mais tem aquela identidade, né? Muito, aquele padrão muito claro, não tanto no Corinthians, mas durante a carreira dele toda, né? Foi assim, tanto que foi criado o termo dinizismo, né?
2: É.
3: Muito por causa disso também. Mas eu acho que a grande capacidade de um treinador está em potencializar as características dos seus principais jogadores. Portanto, o Garro não tá jogando bem. Peraí, eu tenho que entender o porquê de o Garro não tá jogando bem. Eu não vou mudar o posicionamento do Garro. Eu não vou fazer com que o Garro execute numa posição onde ele não tem característica para isso. Como que eu potencializo o jogo do Garro? É colocando mais um atacante que faz a movimentação para ele ser decisivo, como o Yuri Alberto fazia, e aí sim ele era decisivo? Então, é nesse sentido que eu acho que ele tem que trabalhar. Não mudar o jogador de posição. A Fran foi muito feliz quando ela falou do menino, do André. O André jogando como segundo volante na passada larga dele, né, na postura e na imposição física, ele chega toda hora, marca bem, é forte, tem bom passe, chega toda hora perto do gol, finaliza de média a longa distância, entra dentro da área toda hora. Aí você vai colocar o cara do lado do campo, sendo que ele não tem característica do um para um, certo, Fran?
2: Sim.
3: Ele não tem velocidade do um para um, de jogar pelos lados do campo. Então, sinceramente, são coisas que eu não consigo entender. E como obrigação, o treinador tem que ter essa capacidade de fazer com que os principais jogadores do time rendam. O posicionamento do time, você traz o Memphis um pouco mais como segundo atacante para ajudar, para aproximar mais do Garro e ajudar o Garro nas construções das jogadas. E o Gui Negão, que é o jogador do ataque ao espaço, que é o jogador de força e velocidade para atacar o espaço, eu sei que, né, o menino tem também suas limitações e oscila por ser um menino, por ser um jovem, tudo isso a gente entende, mas aí você colocar o Garro como volante, né, sei lá, e o Corinthians é uma posição que o Corinthians tem bastante jogador, né, tem Ranieri, tem o Alan,
2: Bidon.
3: O Bidon tá na seleção e provavelmente não joga o primeiro jogo, né? Ou joga? Joga? Tem tempo, joga. É, tem o André, tem o Matheus Pereira.
2: Charles.
3: O peruano, o Carrilho.
2: Carrilho.
3: Tem vários jogadores para você recuar o Garro. Eu acho que ele tem que trabalhar para criar alternativas para que o Garro jogue melhor, Weber.
1: É, eu também estou nessa opinião, tanto do Renan quanto a opinião da Fran. É um erro, na minha visão, essas tentativas aí do Diniz de buscar criar a roda, né? Inventar a roda. Porque quando ele recua o Garro, ele não vai perder, além dele perder o cara ali da criação, ele vai perder na marcação. Porque o Garro já não é a pegada dele marcar. Ele vai fragilizar ali o setor. A não ser que ele coloque, sei lá, mais um zagueiro, mas aí já bagunçou, né? Porque aí você coloca o André na ponta com os jogadores que ele tem lá. Ele tem lá outros jogadores, não tem o Dieguinho, ele tem outros atletas para fazer essa função.
3: O Caio César.
1: O Caio César, né? Então, e o Caio César eu vejo como jogador mais importante do Corinthians nos últimos jogos. É o único jogador que tenta alguma coisa de diferente, que vai pra cima do adversário, que tenta a jogada, se movimenta pra buscar a bola. Aí, esse teste aí de colocar Garro mais pra trás e André pra frente, é só piorar a situação. Só vai piorar a situação, porque se ele entra em campo contra o Internacional com esse tipo de formação, com esses jogadores nessas posições, novas posições, e o Corinthians perde no Internacional, vamos supor que até dê certo essa mudança, até dê certo, que eu acho difícil de dar certo, e o Corinthians perde, o problema vai ser esse. Tá lá, ele inventou, o professor Pardal foi inventar, perdemos do Inter, estamos em situação delicada, porque agora o Inter da zona do rebaixamento tá um ponto da gente agora, a gente pega o Palmeiras no domingo, aí o Castelo desmorona mesmo, aí o Diniz não tem nem como ficar mais no Corinthians. Ou ele tá no desespero, ou ele tá desesperado, porque esse tipo de atitude me parece desespero. Ele já não tem, ele não consegue enxergar alternativas para esse time do Corinthians. Então bateu o desespero e ele partiu para essa de recuar Garro. Uma vez quem fez isso? O Dorival, né? Fez isso com o Alisson, né? Tirou o Alisson lá da ponta, né? Que era um jogador de beirada, e trouxe pro meio e deu certo naquele momento, naqueles jogos da competição, e depois a gente viu o que aconteceu com o Alisson, que hoje está lá no Fluminense, nem é utilizado.
2: O Weber, mas talvez ao invés de mudar o posicionamento dos seus jogadores, ele poderia testar um sistema diferente de jogo. Sei lá, uma linha de três zagueiros, aí você preenche mais o meio ali, solta
1: ele
2: algum.
1: Tem dois caras que apoiam bem, né?
2: Exato, tanto o Bidu, né? Mas é ele tá lesionado, né? Mas aí você tem o Mateuzinho, então talvez pudesse mudar o jeito de jogar e não tirar os seus jogadores onde rendem melhor, em busca dessa alternativa que cheira mesmo o desespero.
3: Muito legal o que a Fran falou, é mais ou menos isso que eu quis dizer. Ele pode variar até uma estrutura tática, mas com a ideia de criar alternativa e potencializar o jogo dos principais jogadores. não tirar o jogador de contexto de posição, né? A gente tem que entender também qual que foi o contexto dessa atitude dele, né? Foi um treino, foi um coletivo.
1: Ele tá fazendo testes, né?
3: Ele tá num time que perdeu os últimos 7 jogos, não é isso? Talvez tá tentando, mas será que é dessa forma que ele vai...
1: Agora?
3: Nesse momento... uma coisa ele pode esperar, ele pode ter certeza. Porque o Eduardo Batista, o novo treinador do Internacional, é um treinador que normalmente tá na Série B, né, Weber?
1: É.
3: E não sei se os treinadores de Série A assistem tanto os jogos de Série B e conhecem o trabalho de fato do treinador e tal. Vai ter tempo para estudar o que o Criciúma fazia até pouco tempo atrás. Mas pode ter certeza que vai jogar num 3-4-3, numa intensidade muito alta. O time do Eduardo Batista é isso. É pegada, é força, é intensidade, é pressão o tempo todo. Num 3-4-3. Uhum. Então ele já tem que estar ciente disso e armando um time para isso, fora de casa. Detalhe importantíssimo.
1: E que provavelmente, posso estar enganado, né? A torcida do Grêmio não. A torcida do Grêmio faz bonito. Mesmo com o time lá despencando, tava cheia a arena do Grêmio. Agora, do Internacional, nos últimos jogos, pelo menos, vem decepcionando, né? O Beira-Rio tá vazio, o Inter perdendo, o Beira-Rio vazio. Vamos ver se vai ter torcida pra essa estreia do Eduardo Batista. 5:46, vamos então ouvir as informações do Timão nesta quarta-feira, 30 de setembro, com o nosso Edson Rufino. E aí, Rufino, beleza?
4: E aí, beleza, Weber? Tudo certo? Salve, salve, amigo torcedor. Vamos juntos atualizar detalhes e informações do Timão. O Corinthians, entre uma folga, um descanso e outro, segue se preparando para voltar ao Campeonato Brasileiro. Dia 7, pós-data FIFA, visita o Internacional em Porto Alegre. Outro clube desesperado, correndo também sério risco de rebaixamento. Trouxe nos últimos dias personagens falando da falta que tem feito Yuri Alberto para a recuperação do time. E hoje eu trago a palavra do departamento médico falando, atualizando o quadro clínico não só do Yuri Alberto, mas também do Gabriel Paulista. Com a palavra, o doutor Ricardo Galotti. Vamos ouvi-lo.
5: Bom, boa tarde a todos. O Yuri Alberto está em recuperação de uma ruptura de fibrose na região posterior da coxa. Está evoluindo bem. Hoje ele está com 28 dias. Clinicamente está sem dor. Ele já está fazendo trabalhos na transição. E a intenção é que ele já consiga estar em campo contra o Internacional. Gabriel Paulista, ele teve um estiramento do ligamento colateral medial do joelho direito. Clinicamente está melhorando. Está fazendo tratamento com a fisioterapia e já está fazendo trabalhos no campo e também a gente acredita que ele possa estar em campo contra o Internacional.
4: Muito bem, ouvimos atentamente o que disse o doutor Ricardo Galotti, atualizando o quadro clínico não só do Yuri Alberto, mas também do Gabriel Paulista. Outra preocupação de ordem médica é o Matheus Bidu. Desde julho, ele convive com dores do pubis. Existe a possibilidade de ser hérnia inguinal. Nesse caso, seria submetido a uma cirurgia, mas o departamento médico vai fazer a cirurgia, se realmente for necessário, só no final do ano, ou seja, Bidu vai continuar convivendo com essas dores do pubis, mas podendo ajudar o time dentro de campo a evitar o vexame do rebaixamento. Então é isso, falei do Corinthians, até mais, um abraço, amigo.
1: 5:49, portanto aí o nosso Edson Rufino trazendo as informações do Corinthians. Eu quero ouvir a sua opinião no 11 943 8050, tanto o WhatsApp no Multiverso, rapaz, que quase vem os outros aí aqui. 11 943 8050, você participa conosco, manda a sua mensagem, ela vai pro ar, vamos lá.
6: Boa tarde, Weber Lima. Boa tarde, pessoal da Nova Brasil. Ô, Weber Lima, eu tava lendo uma notícia que os times aí de várias séries aí boicotaram uma reunião aí com o governo aí em relação ao fim das bets, né? Eu queria saber por que esses mesmos grupos também não boicotam a CBF também. Edson do Grajaú.
7: Falou, Weber Lima. Boa tarde a você e todos da bancada. Weber Lima, até que fim lá no São Paulo as coisas começaram a andar um pouquinho, hein? Será que eu vou usar esse dinheiro aí da Ticketmaster para saldar as dívidas com os jogadores? E quanto ao Garro, acho que é um desperdício ter jogado meio de campo para frente, que é Fábio Casanova de Interlagos. Boa noite, um abraço a todos.
8: Fala, pessoal do Nova Brasil. Como é que tá? Fala, bancada, beleza? Ô, Verlima, fala uma coisa pra mim. Se as bet estão proibidas e quem paga 50% do salário do Memphis é a bet, e aí? O que vai acontecer agora? Forte abraço, Ricardo e Júlio aí.
1: Vai dar ruim, né?
9: Berlima, Patrick Oliveira de Campinas. Boa tarde, bancada. Boa tarde a todos. Cara, essa história do Diniz aí já deu, hein? É, ele tá matando o time. Se perder sábado pro Inter, no outro dia a família Dias encosta lá. Nada a ver recuar o Garro, cara. Nada a ver. Abraço, vai Corinthians.
10: Galera da Nova Brasil. Vai Berlima, boa tarde pra vocês. É José de Santo Amaro. Minha mãe dizia o seguinte: inventor é aquele que inventa. Com relação ao Diniz aí, se der certo, palma pra ele. Se não der, é pau nele. Um abraço pra todo mundo.
11: Boa tarde, Weberlinho, bancada. Olha só, tudo que a gambazada fizer, desde que seja pra piorar, eu aprovo sim. Verde é a cor da inveja, que é o William Santo André.
12: Boa tarde, Weber Lima. Boa tarde a todos aí. Algo que eu acho. É o Fernando aqui de Tu.
1: Opa!
12: Viu? Eu acho que o Diniz tem que mexer mesmo. Tem que mexer, mexer bastante. É, você sabe, nessas coisas, quanto mais mexe, mais fede. Então tem que mexer mesmo. Corinthians rumo à segunda divisão. Série B. Vai, Corinthians. Vai cair. Um abraço a todos.
13: Boa tarde a todos da Nova Brasil. Marcelo Santo André. Já que acabaram com as bets, podia acabar com esse negócio de data FIFA também, viu? Puta que negócio chato ter esse data FIFA, viu? Eu vejo a hora de voltar ao nosso futebol.
1: Maravilha, um abraço para vocês que mandam as suas mensagens. Obrigado, obrigado mesmo pela audiência, pelo carinho. Bom, 5 horas e 52 minutos, pessoal mandando mensagem. Teve alguém que falou alguma coisa lá do Memphis, rapaz. Esse é um assunto importante. Porque
2: se só isso.
1: É.
2: Que agora... Porque eles pegaram tudo adiantamento já do patrocinador e agora não tem. Não vai ter.
1: Agora eu quero saber. Credor, né? Eu quero saber agora cadê a turma que ficou com o negócio de Memphis, tem que renovar. Memphis tem que renovar. Já vai ter que pagar a parcela de 11 milhões. Pagar o salário dele, que Bet não pode mais. E aí, como é que faz, hein, Fran, pra pagar esse salário do Depay?
2: Vai ter que arrumar outro patrocinador, Weber. Não tem outra opção. E o Corinthians é um nome tão forte e pra ter tanta dificuldade, né, de conseguir um patrocinador master ali, as opções que tá chegando também, olha, é complicado, hein? É complicado as opções que estão chegando. Vamos ver, né? Vão tentar reverter aí essa situação, mas eu tô achando bem difícil.
1: E na sua opinião, o Renan, qual é a solução aí para pagar agora o valor do Depay sem bet, hein?
3: É, difícil, né? Porque a Fran falou, vai ter que ir atrás de parceiros, né? Vamos ver se vai ser aprovado no Congresso, né? A questão das apostas, das casas de aposta, né? Mas se não, porque o Corinthians já fez adiantamento de... Nós estamos em setembro, né?
2: Setembro.
3: Acho que setembro, outubro, novembro e parte de dezembro, do adiantamento da casa de apostas que patrocina o Corinthians, o patrocínio Master. Então, de parceiro, o Corinthians pode virar credor.
1: Sim.
3: Né? Porque, pô, eu te dei esse dinheiro, a gente não vai estar estampando a camisa nesse período, desses meses que a gente adiantou, você tem que devolver. E aí? O Corinthians não tem dinheiro pra isso.
1: Agora?
3: E pagar o Memphis vai ter que arrumar um parceiro, um corintiano apaixonado. Parceiro corintiano apaixonado que queira ver o Memphis jogando por 2 anos pelo Corinthians e disposto a pagar uma parte, pagar o salário dele, uma parte do salário dele, coisa desse tipo, porque o Corinthians não tem condição, definitivamente, né? Acompanho muito algumas pessoas que sabem, entendem do Corinthians muito de perto, assim, e elas falam que o Corinthians começa todo santo dia devendo 1.300.000. Corinthians acorda devendo 1.300.000. Foi demonstrado aí no balanço financeiro do Corinthians até julho desse ano, um déficit de 287 milhões. Até julho 287 milhões. Portanto, é quase 40 milhões por mês. É uma loucura o que acontece com o Corinthians. Loucura ter ficado com o Memphis, loucura. É um monte de loucura que acontece lá dentro do Corinthians, né? Mas na questão específica do Memphis, vai ter que arrumar um parceiro que queira. Ou ele ser um parceiro também, né? Não pode acontecer isso, velho?
14: É, pode.
3: Ele ser um parceiro?
2: Pode sim.
3: Ô, gente, eu tô vendo a situação aí.
2: Pode sim.
3: Eu não tô jogando porcaria nenhuma, então vamos baixar um pouco. Ah, tá bom,
2: vamos. Tá bom, viu?
14: 5 horas e 55 minutos. Ah, o Gaviva voltou.
3: Rapaz.
14: Gaviva. É. Boa tarde, Gaviva. Tudo bem?
15: Boa tarde, Weber, Fran, Renan, galera do áudio, vídeo, produção, nossos ouvintes. Acho que puxaram um gato aqui do bar do Cabeção, quiseram roubar a cabra, não sei o que acontece. Mas tava ouvindo atentamente o comentário de vocês três aí a respeito do Corinthians. E o que me pegou, e é uma coisa que eu concordo com você, Weber, é a questão do, parece que mais um desespero do Diniz. Parece que a água bateu, hein? A água bateu. Sentiu aquele geladinho, e se for no mar a água salgada, então bater aquele ardor no, né? nos fundilhos do nosso Fernando Diniz, e acho que bateu desespero, viu, Weber?
14: É, tô achando que bateu desespero também. Boa tarde aqui o Luizão do Parque Perucho, o Edson Orrira lá de Nagoya, o Eduardo Vieira mandando uma boa tarde a todos. Falando que o Campeonato Brasileiro corre risco de paralisação. O pessoal tá ameaçando, mas não vai rolar, não. Não tem data, o Eduardo, para que outras partidas aconteçam em outros períodos. Não tem data, não tem data. Só se estourar o mês de dezembro, né?
3: É.
14: Aí, acontecer rodadas depois do dia 6, né? Que é a final da Copa do Brasil, é dia 6, se eu não me engano. Ou dia 6 ou dia 10, não me lembro agora exatamente a final da Copa do Brasil, mas só se acontecer depois dessa data. O Everton, um abraço pra você, São Paulino de Caieiras, um grande abraço pro Renan.
3: Meu parceiro que eu acabei de mandar um abraço pra
14: ele. Ah, legal. Marcos Vinícius, tá falando que vai ser 3-2 São Paulo. Levi Pedroso, mandando boa noite, e aqui tá a enquete, você aprova as mudanças do Diniz, 60% não, 40% sim. Agora precisa ver se 40% sim é sincero, né? 64% não. No jornalismo Nova Brasil. Vanderlei José Cremasco, não, a internet deu um problema aqui na região, viu, o Vanderlei? Eu concordo com o Fernando Diniz, José Maria Gutierrez, Márcio Pires, falando Diniz Pardal. O Garro tem que jogar próximo da meia-lua da grande área, do adversário. E o André tem que ser tipo um Paulinho.
3: Segundo volante.
14: Exato. Reinaldo, espero que com as mudanças fique pior. Lá em Americana, o Garro não aguenta nem correr, é um peso. Tem que ir pro banco, é o Cozi Ayara. É isso? Um abraço pra você, também ligado no futebol da Nova Brasil. Fala, Gaviva!
15: E o Campeonato Brasileiro, que é patrocinado por uma Bet, o Campeonato Brasileiro dá premiação, né? Pra campeão, pra segundo colocado. Sim. E aí, vai ter que tirar dos cofres, mano.
14: Vai
15: pesar pra CBF também.
14: Ah, mas a CBF fatura muito, hein, Gaviva? Esse daí não vai fazer diferença, não. Eu acho que um grande patrocínio faz diferença, mas no caso da CBF, nesse caso aí...
2: Tem muitos outros, né?
3: E você sabe que, em cima do que o Gaviva falou, o BAP, né, o presidente do Flamengo, ele prevê aí um prejuízo para 2027 de 430 milhões, 400 e poucos milhões, por causa do patrocínio do Flamengo, que é 280 milhões, mas isso, porque com certeza vai impactar também nas premiações. O mesmo patrocinador do Flamengo patrocina o Campeonato Brasileiro e a Copa do Brasil, que pagam muito para os campeões. Então ele também prevê isso daí já, que vai impactar nas premiações. Impacta também porque as casas de apostas patrocinam as televisões, que pagam muito pelos direitos de transmissão. Então isso aí com certeza vai ser reduzido também. Então tudo isso tá sendo colocado na conta.
15: Efeito dominó.
3: Exato, Gaviva. Então tudo isso tem sido colocado na mesa pelos departamentos financeiros dos clubes, que com certeza vai impactar.
2: Até em planejamento, né, Renan? Em contratações já pro próximo ano também.
3: Ele como falou que... do Paquetá também,
2: é,
3: foi,
2: de pagar.
3: Como que eu vou pagar o Paquetá em janeiro, que ele tem uma parcela a pagar pro West Ham da Inglaterra em janeiro? Como que eu vou pagar essa parcela? É isso.
14: Bom, ó, é o seguinte, acabou de sair um levantamento aqui. Será, rapaz, que tá assim, tá desse jeito? Faz tempo que eu não procuro valores, né, de camisa de clube de futebol, né? Não faz tempo que eu não compro, né? Eu tava mais ligado em comprar outras camisas, alguma que fosse diferente e tal. E essas camisas diferentes, às vezes, não chega nem perto desse valor aqui que eu tô vendo aqui. Fizeram um levantamento do modelo masculino, né? Do maior preço encontrado para cada clube num ranking dos 20 times da Série A. A camisa mais cara é a do Flamengo. R$799. Rapaz, não sabia que tava assim, não.
2: É verdade, é isso mesmo.
14: É, 700... modelo jogador, né?
3: Modelo jogador.
14: R$799.99.
2: É.
3: É mais rapaz. Conhecido como R$800, né?
14: É, rapaz.
15: Mas vai ficar defasada, né? É. O patrocinador não vai ser mais aqui.
14: É verdade. E o segundo lugar, Atlético Mineiro, Corinthians e Vasco. R$749.99.
3: Os três da mesma fornecedora, né?
14: É, da Nick. Da Nick. Igual a nossa camisa da seleção que a gente tá sorteando aqui, é da Nick também. É, do quinto lugar, Bahia, Fluminense, Grêmio, Palmeiras e São Paulo. R$599.99. Rapaz... Mas não tem uma baratinha aqui não, deixa eu ver. Décimo Atlético Paranaense e Santos, R$499.99. Cruzeiro, 12º e Internacional, R$449.99. Ainda não encontrei a minha aqui, acho que não vou encontrar não. Bragantino Oficial, R$429. Mirassol Edição Libertadores, R$429.90.
3: É...
14: Botafogo, R$419. Aí aqui já caiu um pouquinho mais. Curitiba, R$399.99. Chapecoense, R$359.90. A do Remo é a 19ª, R$329.99. E a do Vitória também, R$329.99. A do Remo e do Vitória
15: caro,
14: é da Volt. Cara, hein, rapaz, tá... Ô Gaviva...
15: Com esse dinheiro aí...
14: Tá, não tá... Do que dá pra fazer com esse dinheiro, Gaviva?
15: Uma camisa aí que você falou, mais ou menos na faixa de 400 e pouco. Mano, sai com a Giscreuza, leva ela no restaurante japonês. Ela fica a semana inteira agradecida, e você sabe o que eu quero dizer.
14: Sim.
15: E aí, nossa, volta pra casa ainda, compra um buquê de flores, ainda sobra dinheiro, mano.
14: É...
3: Oh, mas aumentou o valor do quartinho do Gaviva ali.
14: Ah, não, é ali. Ah, aumentou. Você não sabia, aumentou. Pô?
3: Não.
2: Agora é
14: inflação.
2: Aumentou.
3: É.
2: É suíte.
15: Não é que puseram,
2: agora.
15: Não é?
14: Ah, é banheiro suíte, químico.
2: É banheiro suíte.
15: Vai ter banheiro químico. Em breve, pia e chuveiro, hein?
14: Boa, Gaviva. É verdade, agora é suíte com banheiro químico. Bom, 18h03. Rápido break. Ih, deu confusão lá, hein? Tá nos portais do mundo todo. Cristiano Ronaldo abandonou a seleção portuguesa. A gente fala sobre isso também no próximo bloco. O homem abandonou, quebrou o pau com o Jorge Jesus, falou, não jogo mais, vou embora. Chamou o jato dele lá de Madrid, foi até Copenhague, pegou um gajo lindo e maravilhoso. Vou embora. Rápido break, voltamos já com o Nova Brasil em Campo, com pão de alhozinho da jogo.

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0: 18:07, voltamos com o Nova Brasil em campo, com pão de alhozinho, dá jogo pra gente falar das coisas do Palmeiras, não é? O Verdão, a gente vai falar, mas antes, a participação do ouvinte, sempre importante, no 11 943 805 100. Daqui a pouco a gente vai falar de Cristiano Ronaldo, hein? Abandonou a concentração da seleção portuguesa que disputa a Liga das Nações, depois de treta lá com o Jorge Jesus, colocou ele no banco, rapaz. 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Participe conosco, mande a sua mensagem no 11 943 805 100. 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Lembrando que na sexta-feira, a partir das 19h, tem São Paulo e Santos com a narração de Hugo Botelho e os comentários do Veloso. Estarei ao lado do Gavião, de Edson Rufino e de Felipe Oliveira. Jogo direto do Morumba. Vamos lá com a participação do ouvinte. Você manda o áudio, ele vai pro ar. Vamos ouvir.
1: Boa noite, Nova Brasil. Ô, Weber, eu achei que o professor Pardal era o Abel, o glorioso Abel do meu Palestra, mas o Diniz tá indo no mesmo caminho. Em relação ao salário do Memphis aí, ô Weber, fica tranquilo. O novo patrocinador do Corinthians manda as primas pra lá e vai abatendo do
0: que
1: saldo.
0: Que isso,
1: um abraço,
0: fala
1: a todos
0: assim
1: aí, Nivaldo de Cajamar.
0: Não fala assim.
2: Boa tarde aí, Weber Luiz. Tudo bem, Fran?
0: Os caras conseguem misturar tudo, né?
2: É, o melhor lugar pro Garro, na realidade, é o banco de reserva, cara. Ele merece um banco de reserva, não faz nada, bicho.
0: Será?
2: Vai, Corinthians!
3: Weber Lima, bancada, tudo bem? Quem fala é o Thomas de Santo André. Weber Lima, tira uma dúvida. Quando você for torcer pra ele, obviamente você vai colocar a camisa do Corinthians.
0: Lógico que não.
3: É, a sua senhora vai deixar você utilizar a camisa do Corinthians, se tiver com aquela...

0: propaganda da... das models lá.
1: Não é, não.
2: Boa tarde, Weber. Boa tarde, galera da bancada. Renan, beleza? Grande abraço, beleza, a todos. Fernando aqui de Campinas. Rapaz do céu, com esse preço da camisa aí, com essa camisa do Flamengo aí, eu compro todas as camisas dos times da Série A aqui no Camelô, perto de casa.
0: Que isso, não pode.
2: Pra tomar uma gelada. Grande abraço.
0: Não pode, pô.
3: Boa noite, Weber. Boa noite, galera da Nova Brasil. É o Sidney de Interlagos. Que o Corinthians não vai conseguir pagar o Memphis, é certeza. Mas o Flamengo, será que ele consegue 370 milhões para pagar o Paquetá? Um abraço a todos.
4: Boa tarde, Eber Lima. Fernando Mazoca da Vila Ema.
0: Opa!
4: Na escuta aqui com as filhas Nathalie e Brenda.
0: Boa!
4: Parabéns pela programação, hein? Grande abraço e avante, Palestra!
0: Maravilha! Maravilha, o pessoal que participa conosco, agradecendo demais todas essas mensagens do pessoal que está...
5: Fala, Weber.
0: Ah, tem mais? Tem mais? Então vamos lá, vamos lá.
5: Fala, Weber. Fala, Nova Brasil. Gessoli, Palmeirense aqui, Campinas. Já tivemos casos aí de grandes atletas que saíram do meio para jogar mais para trás. Rincon, Zé Rafael, mais recente aí no Palmeiras. Mas eles tinham as características de marcadores, né? Uma coisa que o Garro não tem. Então não vai dar certo, não. Um abraço.
0: Valeu, participando conosco às 18 horas e 11 minutos. Vamos falar aqui, eu ia falar do Palmeiras, mas antes vamos falar aqui rapidinho, Gaviva. Que o homem lá ficou bravo, Gaviva. O Cristiano Ronaldo.
6: Gajo.
0: Cê é, o gajo lindo e maravilhoso se pronunciou após deixar a concentração de Portugal após atrito com Jorge Jesus. É o seguinte, ele ficou no banco no segundo jogo, né, de Portugal, na Liga das Nações contra a Noruega, vitória da seleção portuguesa. E ele anunciou que deixou mesmo a concentração, chamou o jatinho dele, saiu de Madrid, foi lá buscá-lo em Copenhague e ele foi embora. Nas redes sociais, ele falou que teve uma conversa com o presidente da Federação Portuguesa e disse o seguinte... Após a conferência de imprensa do selecionador nacional e no seguimento de uma conversa com o presidente da Federação Portuguesa de Futebol, tomei a decisão de deixar o estágio da seleção nacional. A seu tempo, direi a verdade a todos os portugueses sobre as razões que motivaram a minha saída da equipa nacional, à qual sempre me dediquei. Agora é tempo de desejar boa sorte a Portugal e a todos meus companheiros de equipa, sem exceção, Cristiano Ronaldo deixa a seleção portuguesa. Ele já havia, né, abandonado o treinamento do dia anterior, com problemas. Tá, é bem claro que o Jorge Jesus colocou o Gonzalo Ramos e não iria tirar. Jorge Jesus disse que nenhum jogador mudará as suas ideias de trabalho. Ainda diz o seguinte, né, hoje nessa entrevista, que aí fez com que o Ronaldo saísse mesmo do estádio. Na coletiva, o Jorge Jesus falou: não, confirmo, Gonzalo Ramos é o titular, o Cristiano vai ficar no banco. Ele pegou, levantou, foi embora. E aí, Frank, o que você acha desse tipo de atitude? Não, pra eu começar com o Gaviva. Gaviva, sim, sua opinião em relação aí ao que fez Cristiano Ronaldo?
6: Eu acho que é o fim do Cristiano Ronaldo. Já quando terminou a Copa do Mundo desse ano, ele chorou, ficou no gramado, posição de açucareiro, né, com as duas mãos na cintura, assim, olhando pro infinito, olhava pra torcida, olhava pro telão, chorava, e todo mundo falando, acabou pro Cristiano Ronaldo, tinha uma Copa dele, não sei o quê. Eu nem sei porque ele tá na seleção portuguesa, se é mais ou menos um negócio de renovação. Agora... O Cristiano Ronaldo, a idade dele para uma próxima Copa já não é. Ele mesmo já tinha dado a entender que ele não ia participar de mais nenhuma da próxima Copa do Mundo. Eu não sei o que está acontecendo. Se o Jorge Jesus chamou ele só para fazer, trazer experiência para aquela galera mais nova chegando agora, eu não sei. Foi um mal entendido, eu tô achando isso. E um cara chegou aqui do lado, o Faísca, falando assim: ô, já assisti esse filme. Na hora que você falou que chamaram o jato. Ele falou, já assisti esse filme. Não, isso aí é o jatinho particular do Cristiano Ronaldo. Certo, Eberlin?
0: É verdade. É verdade. verdade, meu amigo. Ô, Fran!
1: Oi.
0: Que você achou da atitude do Cristiano Ronaldo? O que chama mais atenção? A gente falava sobre isso, né? Eu tava com o Renan no SBT Esportes, ele lembrou, né? Eles acabaram de conquistar um título juntos lá na Arábia, o Jorge Jesus e o Cristiano Ronaldo, Fran.
1: Ué, Bert, assim, o Cristiano é um jogador que a gente sabe que ele tem um ego, né, também ali, e o Jorge Jesus também não dá o braço a torcer. Então, são dois estilos ali que sai faísca a todo momento, quando um ou outro não faz aquilo que quer. E o Cristiano Ronaldo, como o Gaviva falou, eu achei que ele fosse se aposentar da seleção portuguesa após Copa, porque já estava havendo um desgaste muito grande com seus companheiros, com imprensa, entrevistas, e ele não aceita muito ficar no banco de reservas. Ele quer estar lá para poder ser o titular, para poder ser o cara, para poder fazer os gols, chegar aos 1000 gols ali, talvez esse seja um dos motivos que ele não tenha se aposentado da seleção. E quando chega o Jorge Jesus, o primeiro jogo é titular, e os dois próximos, o Jorge Jesus já falou, não, vai jogar o que eu achar que tem quem tem que jogar, se é 15, 30, 40 minutos, e o Cristiano não lida muito bem com isso. E parece que chegou ao limite, né, do Cristiano, falar assim, ué, pra que me chamou então? Então a gente tem que ver direitinho tudo o que aconteceu, porque ele falou uma coisa, que a verdade vai aparecer em breve, o Jorge Jesus também deu a sua versão e fica todo mundo meio sem saber de fato o que aconteceu. Mas a gente já conhece muito bem o Cristiano Ronaldo, que é um cara que tem um ego, o Jorge Jesus também tem muita personalidade, então é normal e talvez esperado já que fosse acontecer isso da forma que aconteceu.
0: E na sua opinião, Renan, chama atenção, né, essa saída do Cristiano Ronaldo após descobrir, né, que... Porque o discurso do descobrir que ele ia ficar de fora. Porque o discurso do Jorge Jesus, Renan, eu acompanhei a primeira coletiva na apresentação, ele falou que o Cristiano Ronaldo ia continuar.
7: E continuou, Weber. Só que ele não garantiu que ia ser titular. E o Cristiano... E quando você junta duas pessoas num grupo de trabalho, duas pessoas com o ego do tamanho da do Jorge Jesus e do Cristiano Ronaldo, a tendência é acontecer isso mesmo. Só que um é comandante e o outro é subordinado. Só que não sabe ser subordinado. Num grupo de trabalho, Weber, ainda mais o Cristiano Ronaldo na condição que ele está hoje, ele tem que entender que ele não é o Cristiano Ronaldo do Real Madrid e tal. Ele é o Cristiano Ronaldo que tem muito hoje, muito mais nome do que futebol. Ou eu tô falando alguma besteira?
1: Essa é a realidade
7: não.
1: Hoje.
7: A Fran falou uma coisa que eu fiquei pensando aqui. Ele querer continuar na seleção também acho que passa um pouco pela questão dos 1000 gols. Para esse milésimo gol sair num jogo mais relevante, né? Não sair num jogo lá na Arábia Saudita, o Nasser e Al-Fateh, sei lá o nome.
1: Al-Fateh. Tem Al-Fateh, tem.
7: Eu acho que passa um pouco.
6: Al-Kibe.
7: O Habib, sei lá o quê. Então, eu acho que passa um pouco por isso, mas surpreende, não. Agora, ele coloca na postagem a seleção que eu sempre me dediquei. Cristiano Ronaldo, você acaba de não se dedicar à sua seleção. Você acaba de ser um péssimo exemplo para os seus companheiros aí, os seus companheiros de equipa, os seus companheiros mais jovens. Acaba de ser um péssimo exemplo, Weber.
0: Verdade.
7: Ele não aceitou ser reserva. Ele se acha maior e melhor que a seleção portuguesa inteira e que todos os seus companheiros. A verdade é essa.
0: Olha, aqui acabou de sair, ó, há um minuto no jogo, que é o jornal lá de Portugal, né, o site, né, acabou de sair. Manuel Casac é o jornalista que escreve que o Cristiano Ronaldo deixou o hotel da seleção nacional e já tomou a decisão, é irreversível. Não volta mais a equipa das quinas. Pelo que a partida com o País de Gales em Alvalade ficará na história como o último que fez em representação de Portugal. Portanto, é a notícia aqui do jogo. Vamos ver se isso realmente se concretiza nos próximos dias. A gente deve ter novidades sobre o caso, né?
7: Pô, legal. Poderia, de uma outra forma, ter sido o último jogo dele mesmo. Porque é o estádio, né? José Alvalade, estádio onde ele começou, no Sporting de Lisboa, né? Encerrar a sua passagem pela seleção nesse estádio. Mas não vai ser assim que vai ser lembrado. Vai ser lembrado dele abandonando a concentração da equipe lá na Dinamarca, lá em Copenhague.
6: Equipa.
7: Desculpa, pá. Desculpa.
0: E o Renan jogou lá, hein?
7: Então, eu acho que seria uma história legal se não tivesse esse agravante criado por ele. Com a leve ajuda do Jorge Jesus. Jorge Jesus poderia na entrevista falar: não, o Cristiano é muito importante historicamente, é o jogador mais vitorioso, é o maior da história de Portugal, isso e aquilo, só que nesse momento eu tenho que pensar na equipa e tal. Não, ele rasgou. Pra mim não vai ter nenhum jogador, ele fala, não tem jogador presidente que mude as minhas ideias.
0: É isso aí.
7: Então é isso,
0: é o que a Fran falou.
1: Fica feio, né, Renan? A gente vai ter hoje a despedida do Messi com a camisa da Argentina.
0: Fica feio essa
1: atitude, né? Se ele, né, construiu toda essa história que foi muito bonita com a camisa do Portugal, pô, encerra da melhor maneira possível, né?
0: E ele é o maior jogador, é o maior artilheiro de seleções na história do futebol.
1: Não, e na postagem dele ele fala, sei lá quantas assistências, tipo, não vai ter ninguém maior
0: do que
1: eu.
0: Não vai ter.
7: Mas acho que poderia ter tido um bom senso ali, né, Gaviva? Pô, o presidente, o treinador, ó, gente, a gente já viu que não vai dar mais, certo? Me arruma um joguinho pra essa
0: legal, boa.
7: Pra não ficar...
0: Mas que deve ser complicado, viu? Porque ele deve achar que ele tá em condições, e realmente ele tem boas condições físicas, né?
7: É uma máquina, né?
1: Mas é diferente, Web. O nível é diferente.
0: Uma coisa é
1: você estar apto ali para poder jogar na Saudi Pro League, onde o nível é diferente. Agora você pega essas seleções que Portugal tá jogando e já não consegue fazer tanta diferença assim. Ele é o cara para fazer o gol. Mas aí quando a bola não chega para fazer gol, é um jogador a menos.
0: Exato.
1: Então, assim, falta acho que um pouquinho de bom senso.
0: Fala, Gaviva!
6: Não, é que a Fran falou uma coisa agora que despertou um negócio aqui na minha mente, que ela falou da despedida do Messi na seleção argentina. Vocês acham que vai acontecer algum jogo de despedida do Neymar na seleção brasileira, ou esse trem já passou?
0: Eu acho que vai ter.
1: Eu acho que poderia.
7: Se não pensaram, deveriam pensar. Deveriam pensar, porque a gente tá falando do maior artilheiro da história da seleção brasileira.
0: Eu acho que é o único cara pela seleção, se eu posso estar enganado, hein? Em todos os jogos que ele participou, ele fez gol, ele participou com assistência. Pode buscar aí. Quantos jogos tem o Neymar e quantas assistências e quantos gols ele fez. Eu acho que até mais, né? O número ultrapassa em participações em jogos da seleção. 18h22, ó, no próximo bloco, o Verdão. Ficamos aí falando de Cristiano Ronaldo e Jorge Jesus. A gente vem com o Verdão, também com o São Paulo. Tudo isso pra você no próximo bloco, aqui no Nova Brasil em Campo, com pão de alhozinho. 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
11: A Conigo Antônio Rocarto tem boas condições aí para o motorista. Quem utiliza Luiz Ismânio para se aproximar ali da região da Torre do Castelo vai encontrando dificuldades. Olha, cuidado também com a Francisco José de Camargo Andrade, também no sentido aí da Torre do Castelo. O motorista encontra dificuldades. 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

0: 18:27, voltamos com o Nova Brasil em Campo, com pão de alhozinho, resenha boa, tem pão de alhozinho, dá jogo. Gente, antes de ir para as mensagens, a sua participação, lembrando para você que você está concorrendo essa semana a camisa da Seleção Brasileira. E na sexta-feira tem clássico Sansão, São Paulo e Santos no Morumbi, a partir das 19h aqui no futebol da Nova Brasil. Bom, vamos trazer as informações do Palmeiras. O Verdão na Nova Brasil com o nosso Lucas Basílio. Grande tarde, grande noite, Lucas.
1: Grande tarde, grande noite, Fio. Um grande abraço para você, Weber Lima. Abraço especial para quem curte o futebol Nova Brasil em Campo. Falamos do Palmeiras, que segue as suas atividades, né? Segue trabalhando intensamente na academia de futebol, tentando aproveitar ao máximo essa paralisação para a data FIFA, né? Os jogos só voltam no meio da semana que vem, então ainda tem bastante tempo para Abel Ferreira e companhia trabalharem bastante os seus comandados. E hoje, especificamente, nos treinamentos da manhã dessa quarta-feira, lá no centro de treinamento palmeirense, o foco foi finalização. Afinal de contas, esse é um quesito que já preocupa de algum tempo, né, o torcedor palmeirense, porque o Verdão, na maioria das suas partidas, domina o adversário, cria muitas oportunidades, mas nem sempre as efetiva em gols. E isso é uma preocupação para Abel Ferreira e sua comissão, visando aí essa reta final de temporada, visando principalmente a conquista dos 3 títulos ainda em disputa: campeonato brasileiro, Libertadores da América e Copa do Brasil. A gente sempre tem lembrado aqui, para você que se perdeu um pouquinho nessa paralisação, que o Palmeiras é o vice-líder, 3 pontos atrás do Flamengo na tabela de classificação do Brasileirão, está nas semifinais da Libertadores da América, vai jogar contra o Fluminense, e da Copa do Brasil vai medir forças com o Vasco da Gama. Vamos ouvir Murilo, zagueiro, importante elemento do técnico Abel Ferreira desse elenco palmeirense, falando justamente sobre como está sendo bem aproveitado esse período de paralisação de treinamentos intensos no grupo palmeirense. Vamos ver.
2: É fundamental tudo que a gente vem fazendo, nosso objetivo tá muito bem claro, né, nas 3 competições, e graças a Deus isso vem se cumprindo. Então é sem dúvida a gente manter o foco, manter a concentração, tudo que a gente vem trabalhando, claro, com esse descanso agora mental para a gente poder voltar muito forte e voltar bem. A gente vem numa crescente muito boa, a gente vem colocando o nosso trabalho ali, vem tendo a confiança ali da comissão e de todos os jogadores, então isso é fundamental para a gente, e a gente vem passando a confiança também para frente. E a gente vem crescendo nisso. Eu acho que a gente vem trabalhando muito bem, a gente vem trabalhando esses detalhezinhos aí que faz muita diferença nos jogos, e a gente vem no acrescente dar continuidade nisso.
1: Esse então o zagueiro Murilo falando justamente sobre essa intensidade nos treinamentos do Palmeiras nesse período de paralisação de data FIFA. A gente relembra que o próximo compromisso do Verdão acontece no meio da semana que vem, dia 8, quinta-feira, com total cobertura do Futebol Nova Brasil em Campo. A bola vai rolar para Palmeiras e Bahia na Arena Alviverde.
0: Maravilha, 18:30 no futebol da Nova Brasil. Vamos com a sua participação no WhatsApp. 11 943 805 100, mandou, vai pro ar. Vamos lá.
3: Fala, Weber Lima, Gerson aqui de Maceió. Olha, a solução pro Corinthians é mandar o Memes pra casa. E aí, todo final de mês, manda uma cesta básica pra ele. Até breve.
0: Abraço.
4: Boa tarde, rapaziada da Nova Brasil. Então, na minha opinião, o melhor lugar, o Garro, é o banco de reserva, porque ele não tá jogando nada. Tem que pôr André e Bidon ali no meio, e o Garro tem que sentar um pouquinho ali no banco de reserva e melhorar o futebol dele. O Rodrigo aqui de Mauá.
5: O Elber Lima, boa noite. É João José do Atibaia. Você torcendo a favor ou contra o São Paulo, não adianta. São Paulo vai ganhar 2-1. E, por favor, torça mesmo pro Santos, tá? Melhor assim. Boa noite.
0: Fica me perseguindo, entendeu? É, mas o São Paulo vai ganhar do Santos. É perseguição. É, ele me chama de Weber Prado, que é até um elogio, né? E fala que eu só falo mal do São Paulo. Não, o São Paulo tá bom, viu, João? Aí de Atibaia, São Paulo tá bem pra caramba. Contas em dia, é, jogador que recebe tudo em dia certinho, entendeu? Sim. Tem alguns lá com 6 meses, meio ano de salário, de direito de imagem atrasado. Mas tá bem o São Paulo. Essa semana, a partir, depois de segunda, né? Ontem, né? Ontem já saiu notícia de 4 meses pro elenco todo de imagem atrasado. É, sem dinheiro, tentando fechar aí com a nova empresa de ingressos, né? Pra ter um dinheiro pra pagar um pedaço disso daí. É uma bola de neve, é uma bola de neve. Vai crescendo, não consegue. O São Paulo tá bem. Inclusive, eliminou o Boca no Morumbi, está na semifinal da Sul-Americana, segunda divisão do futebol do Brasil. Vamos falar do São Paulo, então. O tricolor. Ah, antes de falar do São Paulo, rapidinho, em relação ao Palmeiras, Fran. É, o Murilo falou aí, né, do momento bom de ter esse descanso e tal, mas posso estar enganado, né, da última vez que o Palmeiras teve o descanso de Copa do Mundo, voltou mal.
6: Eu acho que ninguém voltou bem, na verdade, depois do descanso da Copa
0: do Mundo. Acho que só o Flamengo, né?
6: Foi
0: Flamengo,
6: o único que voltou, subiu, né? Vencendo.
7: Ele também.
0: Ah, o Atlético, é verdade, o Barba, né, que estamos querendo demitir o Barba.
6: Deu up. O restante, quanto mais descansou, pior voltaram, né? É, vamos ver agora, que foi uma pausa muito grande, né, Weber? É uma data FIFA muito longa, algumas equipes que estavam lá embaixo agradecem, né, porque dá um respiro e tenta recuperar ali depois do retorno, mas quem está em cima pode perder um embalo. Mas para o Palmeiras, por já ter perdido esse embalo, pelo menos no Campeonato Brasileiro, de fato pode ser algo positivo, recuperar um pouquinho, respirar um pouquinho para ver se volta a vencer e incomodar um pouquinho mais a equipe do Flamengo.
0: E você, Renan, qual a sua opinião em relação a isso? O Vicente Gonçalves daqui torce para o mesmo time que o nosso, Renan. Weber, vai acabar nossa paz na sexta.
6: O Santos voltou bem, né? Depois.
0: É verdade.
6: Depois, né? Depois.
7: Mas o Santos teve também uma
6: ajudinha,
7: uma reformulação,
6: né,
7: ali, né? Do time, que agora o time tá bem.
0: Colocou gasolina aditivada.
7: É,
0: Santos.
7: E é bem melhor que o. Pra mim, hoje é um elenco bem mais forte que o do São Paulo. Mas falando com relação ao Palmeiras, Weber, nessa parada, o cara não tem 8 titulares pra trabalhar, né?
0: É, tem esse ponto também, né?
7: Tem 8 titulares pra trabalhar e mais 3 que vão pra seleções de base que fazem parte do elenco principal. No total são 11 jogadores, né? Eu acho que é bom pro jogador a questão de o descanso mental, o descanso físico e, consequentemente, uma boa preparação. Porque, né, Fran?
6: Sim.
7: Você, quando tem muito jogo assim, seguido do outro, é viagem e tal. Então, um cansaço, né, questão de logística, isso é muito difícil. E nesse período, é importante, é bom. Mas o maior ganho do Palmeiras nesse período é se não voltar nenhum jogador machucado, como voltou o Arrascaeta no Flamengo.
0: Inclusive,
7: isso é a maior vitória que o Palmeiras vai ter.
0: É, e o Arrascaeta já faz a cirurgia amanhã. Já chegou, desembarcou hoje no Rio de Janeiro, já faz a cirurgia amanhã.
7: Então, essa data FIFA aí, se o Abel tivesse esse período para trabalhar, mas com todos os jogadores,
6: aí sim,
7: certamente seria muito melhor aproveitado e ele ia ficar muito feliz. Só que agora ele tá aqui, ele tá trabalhando. Aqui a maioria dos jogadores não são titulares e rezando para o Arias não machucar, pro capitão não machucar, né?
6: Piquerez,
7: o Giai. Esses aí, acho que só o Emiliano, que joga sempre, tá sempre dentro do campo, mas não é o titular, o Emiliano Martins. O resto do titular, o Flaco.
6: Uhum.
7: Imagina o Flaco machuca pra uma reta final, Web. O Abel tá morto.
0: É verdade, não tem um substituto, né?
6: Ou seja, eles vão voltar cansados do mesmo jeito.
0: Bom, ô Gaviva, você acha que essas paradas de vez em quando é bom pro cara voltar revigorado, Gaviva?
8: Eu acho que não, porque o cara volta pra casa, ele vai encontrar a patroa.
0: O que é isso?
8: Não, mano, porque às vezes, né? Eu ia até perguntar isso pro Renan e pra Fran, né, que já jogaram, já concentraram muito. É melhor ficar num hotel distante de casa ou é melhor voltar pra casa? O que, que é melhor, assim, pra um jogador, pra um atleta?
0: Quem quer responder?
7: Ô, Gaviva, eu gostava das duas coisas. Eu gostava de concentrar e gostava quando tinha que voltar pra casa. Pra mim tava tudo certo. E concentrar pra mim era importante, cara. Eu gostava, é uma coisa que a maioria dos jogadores não gosta, da viagem, da concentração, mas era uma coisa que eu gostava. A concentração me deixava num ponto de tranquilidade e, de fato, concentração pro jogo. Eu aproveitava pra estudar, aproveitava pra ler, eu nunca mais li. Agora o celular me quebrou isso daí. Então a concentração era uma coisa que eu gostava, era uma coisa positiva pra
9: mim. E você vê, Gavi, o cara tá começando a fazer TV direto agora, já tá virando ator já, Gavi.
8: Olha os livros que ele lia, Bruna Surfistinha.
9: Fran, e aí, Fran?
6: Ah, eu nunca gostei muito de concentrar, não. Eu acho que dependia da situação, né? Da ocasião, mais alguns jogos decisivos mesmo ali, que exigia mais um foco, mas eu sempre preferi ficar em casa, ter a minha rotina ali de casa, até para aliviar, às vezes, um pouquinho essa tensão. Então, nunca fui muito a favor. Mas quando acontecia, também não era o fim do mundo, encarava numa boa.
9: Então, agora é o seguinte, vocês foram atletas, né? A concentração é necessária, e se não tiver concentração, vira bagunça?
6: Eu acho que depende do nível de profissionalismo do atleta. Eu acho que isso é muito individual. Às vezes, alguns casos, eles queriam concentrar para ter uma noite boa de descanso, para dormir cedo, para ter alimentação pré-jogo ali, tudo certinho, porque você não sabe o que o atleta vai estar fazendo na sua casa, né? Não sabe se vai conseguir dormir cedo.
9: Se vai dormir em casa.
6: Então, por isso que eu acho que é de pessoa para pessoa. Eu cumpri os horários ali certinho, então para mim era algo que não influenciava, mas dependia muito da situação.
9: E você, Renan?
7: Como eu falei, eu gostava.
9: Ô, Gaviva, sabe quando você pega os caras, Gaviva?
8: Pega no pulo, né?
9: É, velho.
7: Pra mim não tinha necessidade nenhuma de ter concentração. Eu gostava, mas não tinha necessidade.
9: Ah, é?
7: Eu era profissional, era correto. Mas principalmente por causa da alimentação, né? A alimentação pré-jogo, ela é muito importante, né? O dia pré, antes do jogo, e a alimentação pré-jogo, ela é muito importante. Então ali é uma alimentação mais regrada, mais adequada, né? Pra você ter a... O pastor tá...
9: pastor Celcinho tá demais hoje.
7: Pastor hoje tá demais. Mas não é a questão do Palmeiras. E hoje, Weber, pô, hoje é mais complicado, né, cara? Antigamente, na nossa época, o cara poderia não ter a concentração e o cara passar a noite na rua, que pouca gente ficava sabendo. Hoje não tem jeito.
9: Ah, não, hoje não dá. Hoje não.
7: Então,
9: que eu recebi de vídeo já do Arboleda no meu celular na vida.
7: Ah, não é possível. Pô, Arboleda?
9: Rapaz, você acredita? Então, pra você ver. E nunca publiquei, viu? Coisa, podia ter publicado, mas nunca publiquei esse tipo de coisa que eu acho que não vale a pena. Ó, fala, Gaviva.
8: Se eu fosse treinador, eu só liberava os atletas pra ir pra casa quem fosse casar.
9: Não adianta nada,
8: solteiro, Gavi. Não, quem fosse solteiro tinha que concentrar. Quem fosse casado sabia que não ia fazer sexo, não ia se...
9: cansar. Essa é boa, Gavi. Vamos ver.
6: Caramba, Gavi.
9: Márcio Pires, um abraço pra você. Ivanildo França, mandando boa noite pra todo mundo. Quem mais aqui? Elisete Rodrigues da Silva. Parabéns aos 7 meses. Tá chegando, Elisete, na sexta-feira. Ela falou: Weber, Fran, bancada, mandam muito bem, sabem tudo. O programa é muito dinâmico. Sou ouvinte da Nova desde o começo, sempre participei das promoções. Valeu, um beijo pra você. Valeu mesmo. Joyce Pinheiro, falando: bancada de luxo, gosto muito de assistir, excelente programa. E a Regiana Salvador, a mulherada, participando também do Nova Brasil em Campo. A Aline Moura, agora o Garro tem que jogar na ponta do banco de reservas. Wagner Marim, Garro e Memphis estão no mesmo caminho de Federico e Pato. Ô, louco, aí não, pô.
7: Como é que é? Repita.
9: Eles falam que tá, o Garro e o Memphis estão no mesmo caminho de Federico e Pato. Não, aí não, pô.
7: Aí não, os caras já foram campeão do Copa do Brasil aí.
9: Ó, vamos falar do São Paulo antes do break? As informações do Tricolor. Ah, o Tricão, rapaz. Vai sofrer, Tricão. Sexta-feira. Você começa a chorar, Tricão. As informações do São Paulo com Felipe Oliveira.
10: Um abraço, Eberlim, um abraço, amigos ligados na Nova Brasil em Campo, todo mundo sintonizado na Nova Brasil FM. Falaremos sobre o São Paulo Futebol Clube nesse momento, porque o São Paulo está numa reta final de preparação para o duelo contra o Santos, nessa sexta-feira, às 8 horas da noite. A bola rola pelo Campeonato Brasileiro, duelo atrasado do Campeonato Nacional e um duelo no meio de tabela de dois times que querem se distanciar da zona do rebaixamento. São Paulo Futebol Clube vem se preparando para esse duelo e contará com novidades. No treino de ontem, Damián Bobadilha participou de todas as atividades com o elenco do São Paulo. A primeira vez, desde sua pausa para um tratamento de dores no joelho direito, e estará no banco de reservas à disposição do técnico Dorival Júnior. Outro que teve uma atualização na sua situação foi o Nilton. Ele que teve um trauma na coxa direita há algumas semanas, desfalcou o São Paulo, inclusive, na última partida. Ele fez parte das atividades com o São Paulo no treino também de ontem e deve estar à disposição do técnico Dorival Júnior. A tendência é que entre hoje e amanhã ele participe de todas as atividades ao lado dos seus companheiros e tenha a possibilidade de estar ao menos no banco de reservas nessa sexta-feira contra a equipe do Santos. O Nilton que luta pela vaga, inclusive, de titular na zaga do São Paulo Futebol Clube, já que o Domingos Duarte passou por uma cirurgia de ruptura de ligamento cruzado anterior no joelho direito. E o Dorival já testou, inclusive, o volante ex-Botafogo nessa função como zagueiro na linha de três que o São Paulo vem atuando. O tricolor paulista tem esse duelo na sexta muito importante contra o Santos e no sábado tem uma final de Campeonato Brasileiro. No feminino, o São Paulo venceu a equipe do Corinthians na Arena Corinthians por 2-1. A primeira vez que o Timão, inclusive, foi derrotado jogando dentro do seu estádio na categoria. E o São Paulo briga pelo título, faz o jogo de volta da final neste sábado. E a promessa de casa cheia, tanto no clássico do masculino, quanto no clássico e final do feminino. Nos dois jogos, mais de 25 mil ingressos foram vendidos. E o São Paulo briga por um recorde no duelo de sábado pelo Brasileirão Feminino, já que o maior público da história do futebol nacional da categoria foi justamente do Corinthians contra o São Paulo na Arena de Itaquera. Mais de 44 mil ingressos foram comercializados na final do Brasileirão de 2024 e o São Paulo tenta bater esse recorde no sábado e também desbancar o maior rival, desbancar o Corinthians, já que venceu por 2-1 no jogo de ida e precisa apenas de um empate para se sagrar campeão. Essas são as informações do São Paulo, que sexta tem rodada decisiva contra o Santos e no sábado tem final contra a equipe do Corinthians. Volto com vocês aí do estúdio. Grande abraço, Ever.
9: Valeu, grande abraço pro nosso Felipe Oliveira. Rápido break, voltamos já já para falar das coisas do Peixe, o giro pelo Brasil e a sua participação concorrendo à camisa da seleção no Nova Brasil em Campo com pão de alhozinho da Jogo.

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2: 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Olha, Moraes Salles, tem o trânsito complicado para quem segue no sentido do centro de Campinas, desde a aproximação ali com a Princesa do Oeste até a Irmã Serafina, destacando uma ocorrência também ali no cruzamento com a Princesa do Oeste. A Moraes Salles continua ruim para quem sai do centro de Campinas, só melhora também depois da Irmã Serafina. 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

0: Voltamos com o Nova Brasil em Campo às 18 horas e 49 minutos, reta final do nosso programa para falar das coisas do Santos, também do Giro pelo Brasil. Mas antes, vamos com a participação do nosso ouvinte no 11 943 80 500, também no YouTube. Deixa eu ver como é que está no YouTube a pesquisa aqui. O pessoal não está aprovando lá no Nova Brasil em Campo, não, 55%. Se inscreva no Nova Brasil em Campo. Nós estamos chegando a 4 mil inscritos, né, no início do nosso trabalho. 3.600, mas os números de visualização, meu amigo, já são impressionantes, de milhão, impressionante realmente, né, por número de inscritos que nós temos. Agradecer demais, né, quem mais aqui? O pessoal do Jornalismo Nova Brasil. Também, deixa eu ver como é que está a votação aqui. Não, também não aprovam as mudanças do Diniz. 57%. Vamos com a participação do ouvinte no WhatsApp. Você manda o áudio, ele vai pro ar. Vamos lá.
1: Fala, Eber Lima, pessoal da Nova Brasil em Campo, Luciano Rosa de Piracicaba. O Renan, eu tô preocupado aqui também, viu, Renan? Preocupado ver se o Cabadeiro vai voltar bem, ver se ele não vai machucar nessa data FIFA. Um abraço.
2: Boa tarde, Weber. Tudo bem com vocês aí, bancada? Aqui é Walter de Itaquera, corintiano roxo. O Diniz precisa mexer, ele precisa fazer alguma coisa, porque do jeito que está não pode ficar. Agora, tirar o Garro da posição dele, botar lá para trás, a coisa aí pode até piorar, viu? Eu não concordo, não.
3: Boa tarde, Weber Lima. Boa tarde, Renan, meu amigo, meu parceiro. Boa tarde, Fran. Boa tarde, Gaviva. Hoje eu não quero falar de Corinthians, não. Só quero agradecer. Agradecer o meu parceiro Renan aí, amigão. Quero parabenizar a rádio, que tá top. E tá, ó, demais. Só agradecer. Abraço a todos. Valeu, Rê. Tamo junto sempre. Valeu.
0: Valeu, fofo. É fofo?
3: É.
0: Por que fofo?
4: Ele é fofinho.
0: Ah, é, maravilha.
5: Querida, cheguei!
0: Olha, olha, eu uso o negócio do nosso Cleiton Gamarra. 18 horas e 51 minutos. Quem está participando está concorrendo à camisa da seleção brasileira. Vamos lá então, para falar do peixe com o nosso Felipe Camargo. Tudo bem, Felipe?
6: Alô, Weber, tudo bem? Um abraço a você, um abraço, amigo ligado aqui no Nova Brasil em Campo. Vamos atualizar as últimas do alvinegro mais famoso do mundo, que trabalhou nesta tarde no CT Rei Pelé, e Cuca encaminhou a preparação para o clássico diante do São Paulo. E vamos ter novidades. O Felipe Coutinho está trabalhando muito bem. Fisicamente, agrada a todos que estão acompanhando no dia a dia do CT Rei Pelé as atividades físicas e táticas. Ele vai ser relacionado pelo que nós temos de apuração e vai ficar pela primeira vez à disposição do banco de reservas, tendo chance de já estrear com a camisa do Santos nesta sexta-feira. No chamado time titular, né? Cuca ganhou a volta do Roliezer, que ficou fora aí alguns dias depois de estar muito próximo de um amigo que luta pela vida na Argentina depois de um acidente. O Santos tem problemas no setor defensivo, uma vez que o Luan Pérez está suspenso pelo terceiro cartão amarelo. O Ilharão está recuperado de lesão, tem treinado já normalmente depois da transição e fica à disposição do técnico santista. O provável Santos para o clássico: de Diógenes do gol, Rodinei na direita, o Ilharão e Lucas Veríssimo na dupla de zaga, com Escobar na esquerda, meio de campo com dois volantes, tendo as presenças de Oliva e Arthur, Roliezer jogando um pouco mais adiantado, na frente o Santos de Everton, Cebolinha, Rony e Gabigol. Esse é o provável Santos para pegar a equipe do São Paulo. Fora das quatro linhas, o Santos teve um contrato com a Casa de Apostas, que é a sua patrocinadora Master, suspensa. O presidente Marcelo Teixeira, no seu perfil oficial do Instagram, falou deste momento em que o Santos tenta aí acertar a sua vida sem o seu principal patrocinador.
7: Essa é uma situação que mudou muito rapidamente nos últimos dias e que ainda está sendo discutida. O governo federal publicou uma medida provisória que proíbe as bets, consequentemente também a publicidade dessas empresas. Diante disso, o Santos está tomando todas as medidas necessárias para cumprir a legislação. Mas, ao mesmo tempo, nós estamos acompanhando a discussão em Brasília, porque a medida provisória ainda precisa passar pelo Congresso Nacional e existem questionamentos jurídicos sendo apresentados. Nós temos uma relação contratual com a 9bet e estamos tratando essa situação com muita responsabilidade, tanto do ponto de vista jurídico quanto financeiro. Nesse momento, o contrato está sendo discutido e o clube está trabalhando para se adequar a essas novas regras. Por enquanto, a parceria está suspensa. Inclusive, representantes do Santos estão participando de discussões em São Paulo e agora também em Brasília, para entender todos os impactos que essa decisão pode trazer para o futebol brasileiro. O mais importante é deixar claro, o Santos vai respeitar a legislação, mas também vamos defender os interesses do clube e buscar, dentro da lei, a melhor solução possível para o Santos e para a 9bet. É uma situação que ainda está em andamento e assim que tivermos uma definição, vamos comunicar o torcedor como sempre temos feito. Cabe fazer um esclarecimento. O Santos tem um contrato em vigência. Quer respeitar também esse contrato e, lógico, as consequências que esse contrato, se seguido, será obedecido. Se não, nós deixaremos de cumprir uma obrigação, o que geralmente o Santos não tem feito com as relações existentes entre parceiros. E isso criará um impacto muito grande na questão financeira, não apenas para o Santos, mas para o futebol brasileiro.
6: Esse é o presidente Marcelo Teixeira. Eu conversei com o executivo de marketing do Santos, Caio Lacerda, que admite que o Santos busca no mercado, né, um patrocinador pontual e que a Casa de Apostas tem ciência, né, tem flexibilidade, que é necessário para o Santos nesse momento achar uma alternativa enquanto não cai a medida provisória. Weber Lima.
0: É isso aí. Agora os clubes vão ter de se virar porque realmente todos foram surpreendidos com essa questão, né? Contratos aí vigentes em andamento com jogadores e inclusive o Flamengo entrou, né, no STF para pedir aí a queda da medida provisória para que retorne pelo menos o final do contrato, né? Ou pelo menos uma adaptação dos clubes no período que os contratos foram feitos. Olha aí o Corinthians na questão do Memphis. Olha o Flamengo na questão do Paquetá. O Santos na situação. Não tem jeito, devia ter sido feito uma coisa em períodos como aquele exemplo que eu dei aqui, que a gente mostrou dos jogadores estrangeiros. Você tem 9, ó, ano que vem é 8, no outro é 7, 6, 5. 5 vai ser o limite a partir de 2030. Era isso que deveria ser feito, né? Mas enfim. 18h57, alguém quer falar sobre o assunto?
4: Eu queria falar só uma coisinha, Weber, que os nossos repórteres, né, eles gravam à tarde, né?
0: Sim.
4: Então foi aprovado pelo Conselho Deliberativo do São Paulo agora, poucos minutos, a nova tiqueteira lá de São Paulo foi aprovado. Então vai entrar aí nos cofres do clube 140 milhões de forma antecipada pela Ticket. Não, mas é pra isso. É pra quitar, pra quitar a dívida que você falou ali. Uns com seis meses, outros com 4. Vai quitar os salários de todo o departamento de futebol de São Paulo.
0: Tá bom.
4: E consequentemente, pra chegar até o fim do ano, né? Ele falou que senão ele não teria dinheiro pra pagar os salários até o fim do ano. Aí o ano que vem a gente vê.
0: Aí a gente vê no próximo ano. Olha, vamos dar um giro pelo Brasil com Antônio Lima para fechar o programa de hoje. Vamos lá, Antônio.
5: Fala, Weber Lima, tudo certo? Um grande abraço a você e a todos que acompanham o Nova Brasil em Campo. Nesta quarta-feira daremos um giro pelo Brasil, trazendo as últimas informações dos clubes brasileiros. O Flamengo informou por meio de nota oficial que acionou o Supremo Tribunal Federal contra a proibição das bets no Brasil. O Mengão reforça a necessidade de apreciação das medidas cautelares apresentadas pelas duas entidades para suspender a medida provisória que foi assinada pelo governo federal na semana passada. O Cruzeiro segue com as tratativas com Paulinho do Mirassol e tem expectativa de fechar acordo com o executivo de futebol nos próximos dias. As negociações, que evoluem há cerca de 2 semanas, só dependem de uma reunião do ex-jogador no interior paulista. Paulinho já sinalizou positivamente ao clube mineiro e a expectativa é de que tudo seja alinhado ainda nesta semana. Depois da recusa do consórcio Maracanã para o Vasco mandar o jogo contra o Boca Juniors no estádio, o Gigante da Colina agora tenta a viabilização de São Januário. A diretoria vascaína tem uma nova rodada de reuniões nesta semana com a Federação de Futebol do Estado do Rio de Janeiro, a FERJ, e a Polícia Militar para tentar viabilizar um plano de segurança. E este plano, a expectativa é de que convença a Conmebol para liberar o estádio para uso no jogo decisivo do Vasco, Weber Lima.
0: Maravilha, maravilha, Antônio. Trazendo aí os destaques, fechando nosso programa. Gaviva, um grande abraço. Opa. E até sexta-feira, Gaviva, no jogaço entre São Paulo e Santos.
8: Isso mesmo, sexta-feira é o clássico Sansão. Abraço, Weber, Renan, a Fran, todo mundo.
0: Abraço,
8: aí.
0: Gaviva.
8: Sexta-feira tamo junto. E amanhã tô ouvindo vocês, não vão falar de mim aqui no Nova Brasil em Campo, não.
0: Não.
8: Eu tô ligado que tem muito fofoqueiro que fica falando mal de mim aqui, da gente creusa aqui.
0: Eu te defendo, Gaviva, pode ficar tranquilo.
8: Agora eu tô tranquilo.
0: Fran, um grande beijo, até...
9: Até amanhã.
0: Amanhã, é Fran. Isso, até amanhã. Você, Renan, até? Não, amanhã também na SBT Esporte, Multiverso, né?
10: Todo dia.
0: Inclusive, já estamos no ar, lá em Araçatuba, em
10: João Pessoa
0: e no Vale. Já estamos lá apresentando o SBT Esportes. É, rapaz, é um multiverso. Um grande abraço, obrigado pela audiência, pelo carinho. Voltamos amanhã às 5h30 com pão de alhozinho, da Jogo. Fiquem com Deus, tchau.
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14: Pela rodovia Dom Pedro I, permanece aquela condição de tráfego complicada na direção da Anhanguera, a partir da passagem pela Avenida Aladino Selmi e até a chegada da Anhanguera. Quem segue pela Dom Pedro no sentido Atibaia, reduz velocidade ainda do shopping até o acesso ao anel viário. 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
1: Olá, muito boa noite para você. Este é Zé Cavaleiro.

0: Nova Brasil, a gente curtiu o som de Jorge Benjor, País Tropical. Fique na sintonia. Agora 7h17, boa noite. 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
8: Pitágoras, que é um filósofo que viveu há 2.500 anos, tinha uma das suas regras, um ensinamento para todos os dias. Ao deitares, nunca deixe que o sono se aproxime dos teus olhos cansados, enquanto não revisais com a tua consciência mais elevada todas as ações do teu dia. Olha a profundidade disso de 500 a.C. Como seria bom se todos os dias a gente fizesse isso. Se a gente pensasse nos nossos erros e nos nossos acertos. Se a gente pensasse em como corrigir os nossos erros e como celebrar os nossos acertos.
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0: De volta ao som de Ira e Fernanda Takai.

0: Nova Brasil, agora 7h38.
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1: Vamos aos destaques do dia.
2: Centro Nacional de Proteção à Criança e ao Adolescente vai centralizar notificações de crimes na internet.
1: Plataformas deverão comunicar situações de risco iminente ou em andamento em até 12 horas. Graziela Mendonça.
3: Portaria também autoriza a criação de uma força integrada para combater o crime organizado no ambiente cibernético.
2: Mudanças nas receitas médicas controladas.
1: Uma nova regra da Anvisa autoriza os médicos a emitirem as receitas de forma totalmente digital.
2: A partir de hoje, as vigilâncias sanitárias locais passam a usar um sistema único integrado em todo o Brasil. Cleide Lopes.
4: O novo sistema foi criado para centralizar a gestão na prescrição de medicamentos sujeito a controle especial.
1: Está chegando o Dia das Crianças.
2: E você já sabe o que vai dar de presente?
1: Na hora de escolher um brinquedo, fique de olho nas dicas do Inmetro para garantir diversão com segurança. Pablo Mundim.
5: Do Inmetro, orienta os pais a verificarem a presença do selo de identificação da conformidade antes da compra.
2: Hoje, na apresentação da Voz do Brasil, Luciano Seixas e Mariana Jung.
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2: A Justiça Federal determinou medidas para a proteção de crianças e adolescentes na plataforma Discord.
1: O pedido foi feito em ação da Advocacia Geral da União, acatada pelo Judiciário.
2: A ferramenta de comunicação terá que adequar o monitoramento da plataforma, verificação de idade e de controle parental, entre outras medidas.
6: Na ação que foi acatada pela Justiça Federal, a Advocacia Geral da União sustenta que a plataforma Discord apresenta falhas nos mecanismos de verificação de idade e de proteção aos usuários contra riscos graves, como os que culminaram na morte de uma adolescente de 13 anos em julho deste ano. A ferramenta de mensagens instantâneas e comunicação deverá cumprir agora uma série de determinações judiciais, entre elas, adotar medidas para impedir a recriação de servidores, canais e comunidades removidos e o retorno de usuários banidos ou suspensos. O Procurador Nacional de Defesa e Democracia da Advocacia Geral da União, Rafael Ramos, ressaltou que as medidas estabelecidas pela Justiça estão previstas na legislação brasileira, com destaque para o Estatuto da Criança e do Adolescente Digital.
7: Esse quadro ele já vinha se agravando e o que acontece? O Brasil hoje ele tem uma legislação específica, né, para proteção de crianças e adolescentes no ambiente digital, chamado ECA Digital. Então nós, essa foi a grande base, digamos, da nossa ação, foi exigir que fossem cumpridas determinações que já constam em lei, mas que infelizmente não estavam sendo observadas especificamente nessa plataforma.
6: De acordo com a decisão judicial, as contas de crianças e adolescentes até 16 anos devem estar vinculadas às contas de seus responsáveis legais. A plataforma de Discord também deverá adotar medidas de proteção e ferramentas de supervisão parental, incluindo o controle das interações. A decisão ainda determina